0: ter sido atingido por um incêndio em 2023. O edifício, de estilo modernista, contou com melhorias estruturais que seguem padrões internacionais, preservando o valor histórico e arquitetônico do complexo, que é tombado pelo IPHAN como patrimônio nacional. O Teatro Castro Alves já abrigou momentos marcantes das artes cênicas do país e já foi palco de shows históricos como o de João Gilberto, Doces Bárbaros e Raul Seixas. As obras contaram com um investimento de mais de 260 milhões de reais, unindo recursos dos governos federal e estadual, e representa a maior intervenção já realizada no teatro desde a inauguração em 1967. Mariana, Luciano, eu volto com vocês no estúdio.
1: Obrigado, Rafael, pela participação ao vivo aqui na Voz do Brasil.
2: E o presidente Lula esteve mais cedo em Itaparica, também na Bahia. O local é a maior ilha marítima do Brasil, chegando a receber 300 mil turistas na temporada de verão.
1: Hoje foi dada a largada à construção de uma ponte que vai ligar a ilha à capital baiana, trazendo mais desenvolvimento e empregos para a região.
2: Ao todo, serão beneficiados pelo projeto de infraestrutura cerca de 10 milhões de pessoas de 250 municípios.
3: A ponte Salvador-Itaparica terá 12 quilômetros de extensão e vai reduzir o tempo de travessia de 1 hora para 15 minutos entre a capital baiana e a ilha. O projeto integra o novo PAC e contará com 3 bilhões de reais de investimentos federais. Nesta quarta-feira, em Veracruz, na Bahia, o presidente Lula participou da cerimônia que marcou o início oficial das obras.
4: A Bahia precisava de um outro escoamento da riqueza produzida pela Bahia. E se optou por fazer essa ponte e fazer uma estrada.
3: A ponte, que será construída sobre a Baía de Todos os Santos, será a maior da América Latina sobre o mar. 300 profissionais já atuam nos 3 canteiros de obras implantados para a execução do projeto. A expectativa é de que aproximadamente 28 mil veículos utilizem diariamente a nova ligação, que vai fortalecer também cadeias produtivas ligadas ao turismo, à indústria e ao comércio, de acordo com o governador da Bahia, Jerônimo Rodrigues.
4: Essa ponte, ela é estratégica. Quem vem do oeste com cargas de grãos, de algodão, de fruta, vai economizar até 200 quilômetros. A economia é o tempo dos motoristas, dos caminhoneiros.
3: Ao todo, 27 empresas brasileiras já foram contratadas para fornecer equipamentos, materiais e serviços. O empreendimento é resultado de uma parceria público-privada entre o governo da Bahia e a concessionária Ponte Salvador-Itaparica. E a expectativa é que seja entregue em 2031. Reportagem Graziele Bezerra.
1: E ainda na Bahia, no município de Alagoinhas, o governo do Brasil entregou um novo hospital que estará preparado para atender mais de 500 mil pessoas de 34 municípios.
2: Também foram realizadas entregas de ambulâncias e ônibus escolares para atender o estado.
1: Um investimento de 500 milhões de reais só para a saúde.
5: O Hospital Regional Litoral Norte recebeu 76 milhões de reais em investimentos para a construção. A unidade conta com 190 leitos para atendimentos clínicos, cirúrgicos, pediátricos e obstétricos. A expectativa é beneficiar 544 mil moradores, ampliando a oferta de serviços de média e alta complexidade e reduzindo a necessidade de deslocamentos para outras cidades, explica o ministro da Saúde, Alexandre Padilha.
6: Vai ser muito importante esse hospital aqui, vai facilitar muito a vida das pessoas, poder se tratar aqui, perto da família. Mas vai servir a 34 municípios da região.
5: Além da entrega da nova estrutura, o Ministério da Saúde garantiu recursos para o funcionamento do hospital. Serão 92 milhões e 400 mil reais por ano para o custeio dos serviços. A Bahia também receberá um reforço de 18 milhões de reais anuais para ampliar a oferta de atendimentos especializados pelo Sistema Único de Saúde. Na educação, o governo do Brasil entregou 29 novos ônibus escolares, com investimento de 13 milhões e 200 mil reais pelo novo PAC. Segundo o ministro da Educação, Leonardo Barchini, todos os ônibus escolares são modernos, confortáveis e seguros.
7: Você anda em qualquer estrada, pode ser estrada de chão, pode ser na rodovia. Em todos os estados, você tem um ônibus amarelinho. E esse ônibus é melhor, porque esse ônibus é mais seguro. Esse ônibus tem ar-condicionado agora e dá todo o conforto e segurança para as crianças brasileiras.
5: Para o presidente Lula, os investimentos fazem parte da estratégia do governo do Brasil para ampliar

0: acesso aos serviços públicos, fortalecer a rede de saúde e educação e reduzir as desigualdades regionais.
1: Somos seres humanos, homens e mulheres, pretos e brancos, nascidos nesse país e precisamos ser tratados com decência e com respeito que todo mundo merece.
0: O governo do Brasil também destinou ao estado da Bahia 256 veículos do programa Agora Tem Especialistas Caminhos da Saúde. São 180 vans e micro-ônibus para o transporte de pacientes, além de 58 unidades odontológicas móveis e 18 novas ambulâncias do SAMU, reforçando a assistência à saúde em diversas regiões do estado. Reportagem Pablo Mundim.
2: São Paulo recebeu hoje o primeiro escritório do programa Brasil contra o Crime Organizado.
3: O objetivo é integrar as ações do governo federal, dos estados e municípios no combate aos crimes e às facções criminosas.
2: O programa, lançado no mês de maio, conta com investimentos de 11 bilhões de reais e já causou um prejuízo de 3 bilhões de reais às facções.
4: A União ainda mais presente no estado de São Paulo para combater o crime organizado. É o que acontece a partir de hoje com a implantação do Escritório Nacional Antifacção pelo Ministério da Justiça e Segurança Pública. O foco está na asfixia financeira ao crime organizado. O escritório é ligado à Secretaria Nacional de Segurança Pública. O secretário Chico Lucas explica que, na prática, aumenta a integração entre União, estados e municípios no combate ao crime.
5: A gente tem que ter essa proximidade com as forças de segurança estaduais, com as forças federais que estão localizadas em São Paulo e com todos os membros desse arranjo produtivo, o sistema financeiro, os empresários, para justamente ter mais efetividade.
4: O primeiro escritório foi inaugurado aqui em São Paulo. O segundo vai ser no Rio de Janeiro na próxima sexta-feira e também na cidade de Foz do Iguaçu, no Paraná, região da Tríplice Fronteira. Os escritórios integram o programa Brasil contra o Crime Organizado. O programa já causou prejuízos de 3 bilhões de reais às organizações criminosas e já prendeu mais de 18.800 pessoas. O ministro da Justiça e Segurança Pública, Wellington César Lima e Silva, destaca que, com o plano, o combate ao crime organizado ganha um rumo ainda mais estratégico.
6: O importante é aumentar o volume de dados, ter esse diagnóstico cada vez mais detalhado e refinar as estratégias através da cooperação. Nós estamos realizando uma operação nacional e duas operações regionais todos os meses e vamos continuar assim até o final do ano.
4: Em menos de 2 meses de programa, o país registrou quedas nos crimes violentos e patrimoniais. Entre maio desse ano e maio de 2025, os homicídios dolosos caíram mais de 17%. Os latrocínios, mais de 14%. O roubo de carga recuou quase 32%. E o de veículos, 26%. Reportagem Vanessa Casalino.
3: Levar informações e conteúdo das emissoras públicas para todos os cantos do Brasil.
2: Com esse objetivo, o programa Brasil Digital tem ampliado o número de municípios beneficiados com a chegada do sinal.
3: Já foram instaladas mais de 50 estações de transmissão e até o fim do ano serão mais 75.
7: Mais de 10 milhões de pessoas já foram beneficiadas pelo programa Brasil Digital, que amplia o acesso da população brasileira à TV pública por meio de sinal digital aberto e gratuito. Segundo o balanço apresentado pelo Ministério das Comunicações, pela Anatel e pela empresa Brasil de Comunicação, a EBC, já foram instaladas 55 estações de transmissão pelo país, ampliando a cobertura para 147 municípios. Para o segundo semestre, a meta é instalar outras 75 estações. O ministro das Comunicações, Frederico Siqueira, destacou que o programa é uma prioridade do governo federal e falou sobre as vantagens de levar o sinal a mais municípios.
8: A gente precisa e precisava ampliar a capilaridade da comunicação pública nas áreas mais remotas do nosso país. E para esse ano, mais 75 estações na prioridade e com certeza a gente terá sucesso na execução até o final do ano. Em cada localidade atendida, a população ganha mais qualidade de imagem, estabilidade de sinal e acesso a um conteúdo público de qualidade.
7: As estações entregues até agora estão distribuídas por todas as regiões do país. O Norte e o Nordeste concentram 14 instalações cada. O Sudeste contabiliza 11 estações, seguido pelas regiões Sul.

0: com 10 e Centro-Oeste, com 6. Para a presidente da Empresa Brasil de Comunicação, Antônia Pellegrino, o programa leva mais cidadania aos brasileiros.
1: Esse evento marca um balanço do Brasil Digital, um programa vitorioso e também um marco da maior expansão de sinal da comunicação pública que já tivemos no país. Cultura, informação de qualidade e cidadania para milhares de brasileiros. Esse é o sentido do Brasil Digital, ampliar o alcance do sinal, mas com isso aumentar o alcance da cidadania.
0: Com investimento de 208 milhões de reais do novo PAC e do leilão do 4G, o programa Brasil Digital é viabilizado por meio de parcerias com instituições públicas nos municípios. Com isso, a população passa a ter acesso gratuito a canais como Canal Gov, TV Brasil, Canal Educação, Canal Saúde, além da TV Câmara, TV Senado, TV Assembleia e onde houver canais das câmaras municipais. Reportagem, Márcia Fernandes.
2: Jornalistas, influenciadores estiveram hoje na sede da Empresa Brasil de Comunicação, em Brasília, para saber mais sobre a implementação da TV 3.0.
3: O encontro foi transmitido em uma live com participação da diretora-presidente da EBC, Antônia Pellegrino, e do secretário de Políticas Digitais da Secretaria de Comunicação Social da Presidência da República, João Brant.
2: A nova geração da televisão aberta, também conhecida como DTV+, terá mais qualidade de som e imagem, interatividade e integração à internet.
3: A EBC, definida como operadora da chamada plataforma comum da DTV+, é responsável por administrar a infraestrutura compartilhada, que vai permitir a oferta de aplicativos, serviços interativos e recursos digitais.
2: E a gente vai continuar falando de acesso à comunicação, dessa vez para quem vive no norte do país.
3: Um dos desafios para chegar a algumas localidades na região são florestas densas e grandes distâncias do território.
2: A saída para superar esses obstáculos foi o uso de cabos que passam por baixo dos rios.
3: Esse é o programa Norte Conectado. A maior rede de infovias subfluviais do mundo já beneficia mais de 6 milhões de pessoas na região.
4: O programa Norte Conectado prevê 9 infovias, com 13 mil quilômetros de cabos de fibra ótica instalados no fundo dos rios amazônicos. Quando concluído, vai conectar 70 localidades em 6 estados: Acre, Amapá, Amazonas, Pará, Rondônia e Roraima. Antes da chegada do programa, quase metade dessas áreas ainda não tinha acesso à internet de alta velocidade. Com investimento de R$1,3 bilhão, por meio do novo PAC, 6 infovias já foram concluídas e outras 3 estão em implantação. A expectativa é de beneficiar cerca de 7,5 milhões de pessoas. Para quem vive na região, a conexão de internet representa novas possibilidades de acesso a serviços e educação. É o que conta Alzanir Fernandes Pinto, da comunidade indígena Filadélfia, de Benjamin Constant, no Amazonas.
5: Antes de a gente ter internet, a gente tinha que se deslocar daqui da nossa comunidade para a cidade para ter acesso. A gente alugava 1 hora, 2 horas e fazia os nossos trabalhos, da nossa aula, da universidade.
4: Além de conectar moradores, o Norte Conectado já disponibilizou mais de 900 pontos de acesso para escolas, unidades de saúde, órgãos públicos e espaços de inclusão digital. O ministro das Comunicações, Frederico de Siqueira Filho, destacou que a expansão da conectividade ajuda a reduzir desigualdades e fortalece a infraestrutura digital do país.
6: É o quanto a gente consegue impactar a vida das pessoas quando a gente aumenta a conectividade. Quando a gente instala uma antena de telefonia móvel, quando a gente conecta uma escola, quando a gente liga uma infovia, a gente está fazendo parte dessa grande integração de estratégia de inclusão digital do nosso país, mobilizando jovens, idosos e adultos.
4: Outra entrega do Ministério das Comunicações é a rede privativa de comunicação da Administração Pública Federal, uma estrutura que não usa o acesso comercial e assim garante mais segurança no compartilhamento de informações.

0: ações do governo. Reportagem Luciana Colares de Holanda.
1: Para rastrear embarcações, combater a pesca ilegal e principalmente atuar na segurança e preservação da vida dos pescadores, foi lançada uma sala de monitoramento em tempo real das vidas humanas no mar.
2: O acompanhamento permite uma resposta rápida em caso de emergências.
1: E dá mais transparência às ações do governo de combate à pesca ilegal, por exemplo. Foi o que destacou o ministro da Pesca e Aquicultura, Edipo Araújo.
3: Essa sala, ela é inédita, mostra o compromisso, né, do governo do Brasil com transparência, geração de dados e informações, mas também o compromisso do Brasil de combater a pesca ilegal, não reportada e não regulamentada. Uma infraestrutura para conduzir todos os processos e ferramentas de monitoramento e controle. É o governo do Brasil trabalhando em prol do fortalecimento, mas do desenvolvimento sustentável da pesca brasileira.
2: A entrega faz parte das comemorações da Semana Nacional de Promoção da Pesca Artesanal, celebrada esta semana.
1: Mas autonomia econômica para as mulheres no campo.
2: Com o novo Plano Safra da Agricultura Familiar lançado nesta terça-feira, as produtoras rurais passam a contar com juros mais baixos no Programa Nacional de Fortalecimento da Agricultura Familiar.
1: O valor foi reduzido de 3% para 2% ao ano, com um limite de financiamento de até R$100 mil.
2: Com isso, o governo quer garantir melhores condições às agricultoras para ampliar a produção de alimentos à mesa dos brasileiros.
1: A ministra do Desenvolvimento Agrário e Agricultura Familiar, Fernanda Machiavelli, destacou o avanço da participação das mulheres no acesso ao crédito rural durante o programa Bom Dia Ministra, produzido pela empresa Brasil de Comunicação.
4: Hoje, eu tenho a alegria de dizer que nós, as mulheres, já são mais de 50%, 55% dos contratos que acontecem no microcrédito. Que nós já somos 40% do volume de crédito total do Pronaf e que nós dobramos o volume de crédito desde 2023 para cá, que chega para as mulheres. Mas a gente quer mais, a gente quer avançar mais, porque nós queremos que as mulheres tenham autonomia econômica.
2: A ministra do Desenvolvimento Agrário destacou ainda a ampliação do acesso ao crédito para a juventude rural.
1: Agora, o limite passou de R$8 mil para R$16 mil, no caso de dois jovens da mesma família acessando o financiamento.
2: Para ter acesso ao crédito, é preciso ter o Cadastro Nacional na Agricultura Familiar e entrar em contato com o órgão de assistência técnica e extensão rural do seu estado.
1: Três meses após o lançamento, o Mac Livros atingiu 1 milhão de usuários.
2: O Mac Livros é uma plataforma que funciona como uma biblioteca digital.
1: E funciona como uma biblioteca mesmo. Você pode alugar o livro por 14 dias e renovar pelo mesmo período. Tudo isso de graça.
2: A ferramenta foi atualizada com obras em espanhol e inglês. E com isso é possível acessar 25 mil obras nacionais e internacionais.
5: O Ministério da Educação ampliou o acervo do Mac Livros com a disponibilização de obras em versões originais em inglês e espanhol. Ao todo, foram incorporadas 7.832 publicações. Entre os autores disponíveis em inglês estão William Shakespeare e Virginia Woolf. Já em espanhol, os leitores poderão acessar obras de escritores como Gabriel Garcia Márquez, Frederico Garcia Lorca e Teresa Orbegoso. A atualização também traz novos títulos em português de diferentes gêneros publicados por editoras como Fósforo, Peirópolis e Ciranda. Com a atualização, o Mac Livros passa a ter 17.610 obras em português, 6.468 em inglês e 2.724 em espanhol, ampliando o acesso gratuito dos brasileiros a diferentes tradições literárias e culturais. A novidade ainda fortalece a experiência de aprendizagem oferecida por outra ferramenta, o Mac Idiomas, uma plataforma do Ministério da Educação, disponível em versão web e aplicativo voltada ao ensino gratuito de inglês e espanhol. Atualmente, o Mac Idiomas reúne mais de 212 mil usuários ativos e oferece cursos do nível básico ao avançado. Reportagem Júlio César de Oliveira.
1: Para acessar a plataforma de leitura, basta ir no aplicativo Mac Livros ou no endereço maclivros.mec.gov.br. Mac Livros, MSClivros.mec.gov.br.

0: primeira casa da igualdade racial na cidade de Itabira, em Minas Gerais.
1: A cidade possui mais de 70% da população negra e agora passa a contar com apoio psicológico, social e jurídico a vítimas de crimes raciais, além de incentivar o desenvolvimento pessoal e profissional.
0: Além de Minas Gerais, o Rio de Janeiro, Ceará, Rio Grande do Sul e Bahia já contam com casas da igualdade racial.
1: E o governo do Brasil quer ampliar esse número. Está aberto até 15 de julho o prazo para que os estados e municípios participem do edital de chamamento público para os novos espaços.
0: Os critérios para participar podem ser conferidos no portal do Ministério da Igualdade Racial, em gov.br/igualdade-racial.
1: E essas foram as notícias do governo do Brasil.
0: Uma realização da Secretaria de Comunicação Social da Presidência da República.
1: Com produção da empresa Brasil de Comunicação.
0: Fique agora com o Minuto do TCU. Em seguida, as notícias do Poder Judiciário e do Congresso Nacional. Boa noite.
1: Boa noite. Até amanhã.
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4: Estão abertas as inscrições para publicação de artigos na revista científica do Tribunal de Contas da União. 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Acesse em tcu.gov.br.
3: 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Você vai ouvir agora notícias do Poder Judiciário.
5: STF encerra primeiro semestre com mais de 11 mil decisões colegiadas.
6: STJ realiza sessão de encerramento do semestre e apresenta balanço de desempenho da Corte.
5: Justiça do Trabalho realiza audiência pública e estabelece metas para 2027.
6: Boa noite, eu sou Marcela Luiz.
5: E eu sou Walter Lima.
6: O Supremo Tribunal Federal encerrou o primeiro semestre com mais de 11 mil decisões colegiadas.
5: O ministro Edson Fachin apresentou o balanço das atividades e reafirmou o compromisso da Corte com a transparência, independência e pluralidade. Carolina Chaves.
7: Segundo Edson Fachin, a Corte encerrou o período com os seguintes números: mais de 43 mil processos julgados, integrando quase 60 mil decisões, 11 mil decisões do colegiado do tribunal, 27 novos temas de repercussão geral analisados, o que liberou mais de 42 mil processos que aguardavam um entendimento. Edson Fachin reafirmou o compromisso com a transparência, com os julgamentos de repercussão geral e com o aperfeiçoamento da gestão.
8: Esta Corte trabalhou e muito em favor do Brasil, do Estado de Direito e da democracia. Estamos sempre juntos na defesa do interesse institucional. Compreensões distintas de fatos e processos, e elas existem, como é próprio de uma Corte plural independente, são expressões de saúde institucional e não de fraqueza. O diálogo entre diferentes perspectivas jurídicas é o que confere legitimidade às nossas decisões e profundidade à nossa jurisprudência.
6: O STJ também encerrou o semestre hoje, apresentando o balanço de julgados no período.
5: A sessão da Corte Especial foi conduzida pelo ministro Herman Benjamin, presidente do tribunal. Fátima Uchoa.
9: Na sessão de encerramento do primeiro semestre, o presidente do STJ, ministro Herman Benjamin, apontou um recorde de 260.220 processos recebidos no período, sendo quase 25 mil a mais do que de janeiro a junho do ano passado. Ele manifestou preocupação com o crescimento contínuo da demanda processual.
10: Os números são preocupantes. Nós já estávamos inviabilizados o ano passado e a curva da inviabilização continua ascendente.
9: O STJ julgou 291.280 processos. O número de julgamentos chega a 414.248 quando

0: considerados agravos internos, agravos regimentais e embargos de declaração, e baixou 265.516. Os dados correspondem à média de cerca de 7 decisões por minuto para cada ministro.
1: Tribunal Superior Eleitoral faz balanço dos julgamentos e da preparação para as eleições 2026.
2: A sessão foi conduzida pelo ministro Cássio Nunes, presidente do TSE, Fábio Ruas.
3: O ministro Cássio Nunes Marques destacou que neste semestre o TSE realizou 88 sessões de julgamento. Foram 1.656 processos, sendo 336 em sessões presenciais e 1.320 virtuais. O TSE ainda lançou o Manual do Eleitor, com linguagem acessível e que vai ser traduzido para línguas indígenas.
1: Justiça do Trabalho realiza audiência pública e estabelece metas para 2027.
2: A proposta é aprimorar os serviços da Justiça do Trabalho. Mila Amaral.
4: Esse foi o assunto discutido hoje na audiência pública durante o debate realizado de forma online. Também foram estabelecidas as metas nacionais do TST para 2027, que aliás foram firmadas com o apoio da sociedade. Por exemplo, na consulta pública feita pelo TST, as pessoas pediram que aumente o número de processos julgados pelo tribunal, dando prioridade aos mais antigos, o estímulo à inovação no judiciário e pediram também para estabelecer o trabalho decente. O próximo passo agora é encaminhar essas demandas para o CNJ e, a partir da aprovação, colocá-las em prática.
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1: Uma boa noite.
2: E até amanhã.
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6: Está no ar o Jornal do Senado.
7: Eu sou Paula Groba.
8: E eu sou Humberto Pinheiro.
7: E estes são os destaques de hoje do Jornal do Senado, que começa agora.
8: Debate sobre o fim da jornada 6x1 divide opiniões no Senado.
7: Avança projeto que torna crime submeter pessoa indefesa à prostituição.
8: Comissão aprova autorização para servidor público atuar como MEI.
7: Boa noite.
8: Boa noite.
7: Representantes do governo, dos empresários e dos trabalhadores participaram no plenário do Senado de um debate sobre a proposta de emenda à Constituição que acaba com a jornada de trabalho 6x1.
8: Opiniões a favor e contrárias estiveram no debate, que teve participação de centrais sindicais e da Federação das Indústrias de São Paulo. A reportagem é de Márcio Maturana.
9: O presidente da Federação das Indústrias de São Paulo, Paulo Scaff, disse ver motivações eleitorais para a aprovação da proposta neste momento e foi respondido pela líder do governo no Senado, Tereza Leitão, do PT de Pernambuco.
10: Me desculpe, doutor Paulo, a PEC foi protocolada em 2019. Não é uma PEC boca de urna.
9: Já o senador Jaime Bagatoli, do PL de Rondônia, criticou a proposta e citou a Argentina como exemplo a seguir.
11: Na Argentina, pode-se trabalhar até 12 horas por dia, não passando das 48 horas semanais. É isso que precisamos ter para nós avançarmos no Brasil.
9: O senador Rogério Carvalho, do PT de Sergipe, disse que a redução da jornada é uma questão civilizatória.
12: Essas 44 horas estão reservadas para os que ganham menos, para os que têm mais tempo de deslocamento, menos tempo de vida, portanto. Pelo amor de Deus, é muita insensibilidade.
9: Para o líder da oposição no Senado, Rogério Marinho, do PL do Rio Grande do Norte, a jornada de trabalho deve ser negociada entre patrão e empregado.
13: A questão da preponderância do que é negociado sobre o legislado, justamente para fortalecer os sindicatos laborais.
9: A sessão foi presidida pelos senadores Laércio Oliveira, do PP de Sergipe, e Paulo Paim, do PT do Rio Grande do Sul.
7: Antes da sessão de debate sobre o fim da escala 6x1, o presidente do Senado, Davi Alcolumbre, se reuniu com parlamentares e líderes de centrais sindicais para discutir a proposta de emenda à Constituição que reduz a jornada de trabalho. O presidente da Central Única dos Trabalhadores, Sérgio Nobre, classificou como excelente a reunião com Alcolumbre e afirmou

0: esperar que a proposta tenha tramitação célere no Senado.
1: Já a líder do governo, senadora Tereza Leitão, do PT de Pernambuco, destacou que o calendário de votação do texto não tem caráter eleitoral e que os próximos passos serão definidos ao longo da discussão na casa. A proposta de redução da jornada de trabalho já foi aprovada pela Câmara dos Deputados e aguarda análise dos senadores.

0: percentual de pessoas vulneráveis e prevê punição mais rigorosa quando o autor for um familiar ou tiver relação de confiança com a vítima. Repórter Rodrigo Rezende.
1: Submeter, induzir ou atrair para prostituição ou qualquer outra forma de exploração sexual pessoas vulneráveis que não tenham necessário discernimento sobre o ato pode levar à prisão de até 16 anos. Esse é o objetivo de projeto aprovado pela Comissão de Direitos Humanos. A autora da proposta, senadora Jussara Lima, do PSD do Piauí, afirma que a medida busca ampliar o escopo previsto no Código Penal, que já incluía crianças e enfermos. E a ideia é dar ainda mais segurança aos diversos grupos vulneráveis no país.
2: O projeto, ele tipifica o crime de submissão à prostituição ou a outras formas de exploração sexual, inclusive nos casos em que a vítima, por qualquer outro motivo, ela não tenha condições de oferecer resistência. A medida busca preencher uma lacuna na legislação brasileira, ampliando a responsabilização de criminosos que se aproveitam de vulnerabilidade das vítimas.
1: O projeto também eleva para até 12 anos a pena quando a vítima for coagida por alguém próximo a ela, como ressalta o relator do projeto, senador Rogério Carvalho, do PT de Sergipe.
3: Merece destaque a previsão de agravamento quando a coação é exercida contra a vítima ou seus familiares, alcançando seu grau máximo de reprovação quando perpetrada pelos próprios familiares ou pessoas do círculo íntimo da vítima.
1: A proposta segue para análise da Comissão de Constituição e Justiça.
4: E trabalhadores cadastrados no Programa de Famílias Acolhedoras poderão fazer jus a 3 dias de folga remunerada quando precisarem acolher criança ou adolescente em situação de vulnerabilidade.
0: É o que diz um projeto aprovado pela Comissão de Assuntos Sociais do Senado e que segue para a Câmara dos Deputados. Repórter Marcela Diniz.
5: Por decisão judicial, após um episódio de violência em casa, por exemplo, crianças e adolescentes podem ser encaminhados temporariamente para as chamadas famílias acolhedoras. São pessoas cadastradas e selecionadas pelo poder público para essa função. O acolhimento tem caráter transitório e não se confunde com a adoção por durar no máximo 1 ano e meio. O projeto aprovado no Senado concede ausência remunerada de 3 dias consecutivos ao trabalhador ou à trabalhadora que acolher criança ou adolescente em sua casa. O senador Flávio Arnes, do PSB do Paraná, defende esse tempo como forma de dar atenção integral àqueles meninos em situação de extrema vulnerabilidade.
6: A pessoa que está trabalhando tem que ter pelo menos um momento que a gente estamos colocando de 3 dias para receber a criança, acolher, enquanto os trâmites judiciais acontecem também. E com isso, inclusive, dar contribuir para uma perspectiva nova de vida para a criança e para o adolescente.
5: O projeto é de autoria do senador Alan Henrique, do Republicanos do Acre, e precisará passar pelo crivo da Câmara dos Deputados.
4: O Senado aprovou a adesão do Brasil a um acordo sobre comércio de aeronaves civis.
0: Um dos principais pontos do documento da Organização Mundial do Comércio é a eliminação de tarifas de importação para todos os aviões desse tipo e determinados produtos destinados ao setor. Repórter Pedro Pincer.
7: Além da eliminação de tarifas, o acordo sobre o comércio de aeronaves civis trata da redução de barreiras não tarifárias, das decisões de compra de aeronaves civis, dos subsídios à exportação e de regras para evitar restrições comerciais incompatíveis com o comércio internacional. Para o relator, senador Nelsinho Trade, do PSD de Mato Grosso do Sul, o texto favorece a indústria aeronáutica brasileira e o sistema de transporte aéreo.
8: Podemos agregar ao contexto descrito circunstância de que o Brasil passará a participar de maneira plena e em igualdade de condições das deliberações do Comitê TCA, que cuida de temas relevantes para a aviação civil na esfera global. Isso inclui a aplicação do acordo a novos produtos do setor.
7: O comércio mundial anual dos produtos cobertos pelo documento alcança 3,73 trilhões de dólares em exportações e importações, considerando a média de 2018 a 2022. Os principais parceiros comerciais do Brasil nesse conjunto de produtos são os Estados Unidos, China, Alemanha e Argentina. O texto segue agora para a promulgação.
4: E servidores públicos poderão ser microempreendedores individuais. É o que prevê um projeto aprovado na Comissão de Constituição e Justiça.
0: A proposta proíbe, no entanto, quem ocupa cargo em comissão ou exerça função de confiança de atuar como MEI. Repórter Bruno Lourenço.
9: A Comissão de Constituição e Justiça aprovou o projeto de lei que autoriza os funcionários públicos a se tornarem microempreendedores individuais. A

0: legislação hoje veda a participação em gerência ou administração de sociedade privada e o comércio, exceto na qualidade de acionista ou cotista. O senador Esperidião Amin, do Progressistas de Santa Catarina, reforçou que as restrições impostas aos servidores públicos vão na contramão das necessidades do país de novos investimentos na economia.
1: Projeções indicam mudanças demográficas aceleradas devido ao envelhecimento da população, tornando essencial ampliar e não restringir o número de pessoas aptas a empreender para preservar o nível de desenvolvimento econômico nas próximas décadas. Vale destacar que a atividade dos servidores como MEI não prejudicará a administração pública. Já existem situações em que servidores acumulam cargos ou mantêm empregos privados.
0: Amin ressaltou ainda que a proposta traz salvaguardas para não causar prejuízos à administração pública, como o impedimento de que ocupantes de cargo em comissão e funções de confiança sejam MEIs. Se não houver recurso para a nova votação no plenário, a matéria poderá seguir diretamente para análise da Câmara dos Deputados.
2: Com edição de Paula Groba e trabalhos técnicos de Eliseu Caires, o Jornal do Senado fica por aqui. Acompanhe agora as notícias da Câmara dos Deputados. Boa noite.
3: Boa noite e até amanhã.
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5: Câmara aprova a redução de benefícios fiscais para cacau importado.
6: Vai ao Senado proposta que protege o uso de emblemas da Cruz Vermelha.
5: Presidente da Câmara reforça apoio ao agronegócio.
6: Proposta discutida por deputados prevê número máximo de alunos em sala.
5: Boa noite. A Câmara aprovou medida provisória que reduz benefícios fiscais sobre cacau importado. O repórter Antônio Vital explica a questão.
7: O plenário da Câmara aprovou medida provisória que reduz o prazo de isenção de tributo sobre o cacau importado, utilizado como insumo em produtos como chocolate exportado pelo Brasil. Hoje, o cacau inteiro ou partido, bruto ou torrado, comprado de outros países, paga menos IPI, PIS/PASEP e COFINS. Essa operação, quando o produto importado é depois usado como insumo de produtos industrializados, é conhecida como drawback. No caso do cacau, até a edição da medida provisória, em março, essas isenções e reduções de tributos valiam por até 2 anos. Com a medida, passam a valer por apenas 6 meses, com possibilidade de renovação a critério do Ministério do Desenvolvimento, Indústria, Comércio e Serviços. Isso significa que empresas que exportam produtos fabricados com cacau estrangeiro terão prazo menor para usufruir de benefícios fiscais na importação da fruta. Ao editar a medida provisória, o governo argumentou que os produtores de cacau brasileiros serão beneficiados com um possível aumento de venda à indústria. Ficam de fora da redução do prazo de isenções a manteiga de cacau, o cacau em pó e o chocolate importados. A medida provisória foi criticada em plenário por deputados do Novo e do Missão. Para o deputado Kim Kataguiri, do Missão de São Paulo, reduzir benefícios fiscais para produtos que depois serão usados como insumo para exportações prejudica a indústria nacional.
8: O que a gente está falando é o seguinte: Brasil, exporte menos chocolate e exporte mais cacau. Agregue menos valor para a sua produção. Aquilo que mais se critica no desenvolvimento da nossa indústria. O raciocínio é muito simples. Se eu estou importando um produto, mas esse produto, na realidade, é para eu processar, agregar valor e exportar, eu tenho uma suspensão desses tributos porque eu estou agregando valor na indústria nacional. E o governo quer acabar com isso e enfraquecer a nossa indústria.
7: A medida provisória foi defendida por deputados da base do governo. Para a deputada Jandira Fegali, do PCdoB do Rio de Janeiro, os produtores brasileiros de cacau serão beneficiados.
9: Ela garante a proteção da produção nacional. O cacau é uma produção importante no Brasil, que não pode ser penalizada por prazos e questões tributárias. É importante que a gente proteja essa produção para não gerar crise no setor, particularmente na região do norte e do nordeste brasileiro.
7: A medida provisória que reduz o prazo de isenção de tributos sobre cacau importado, utilizado como insumo em produtos como chocolate exportado pelo Brasil, seguiu para análise do Senado. Da Rádio Câmara de Brasília, Antônio Vital.
4: Direitos Humanos.
6: Tabata Amaral, do PSB de São Paulo, defende a aprovação da urgência de projeto que criminaliza o ódio contra as mulheres. Relatora da matéria, a deputada alerta que a misoginia se organiza nas redes antes de aparecer nas agressões e nos casos de feminicídio.
10: Hoje existe uma verdadeira indústria do ódio que opera nas redes, que captura meninos muito jovens.

0: e os ensina a enxergar a mulher como inimiga, como objeto, como culpada. E o que nasce numa tela vira ameaça, vira assassinato. Chama isso pelo nome, misoginia, ódio às mulheres. Admitir que essa coisa tem contorno, que é concreta, que ela tem uma motivação e que deve ser punida. É um ato fundamental de proteção que uma sociedade deve oferecer para todas nós, começando pelas pequenas.
1: Tabata Amaral aponta que tem buscado apoio de diferentes bancadas para construir um texto capaz de unir parlamentares de todos os partidos. Ela pede que a Câmara aprove a urgência da proposta como forma de mostrar compromisso com o enfrentamento da violência contra mulheres.
2: Carol D'Artora, do PT do Paraná, também defende a aprovação do projeto que prevê penas para a misoginia. Segundo a parlamentar, a medida faz parte das políticas do governo de enfrentamento à violência e ao discurso de ódio contra as mulheres.
1: Na visão de Carol D'Artora, a criminalização da misoginia é uma forma de garantir maior proteção jurídica às mulheres, inclusive nos ambientes digitais. Para ela, a proposta amplia a participação feminina na política, na cultura, na ciência e em diversos espaços da sociedade.
2: E Lacir Bicalho, do Republicanos, destaca as conquistas femininas nas Forças de Segurança Pública de Minas Gerais ao celebrar a nomeação da Coronel Cleide Barcelos dos Reis Rodrigues, primeira mulher a assumir o comando-geral da PM do Estado em mais de 250 anos da corporação.
1: E Lacir Bicalho cumprimenta também a comandante-geral do Corpo de Bombeiros, Coronel Jordana de Oliveira Figueiras Daldegan, e a delegada-geral da Polícia Civil, Letícia Batista Camboge Reis. Ele conclama os homens a unirem suas forças às das mulheres na luta por uma sociedade mais justa e igualitária.
2: Benedita da Silva, do PT do Rio de Janeiro, acredita que a Copa do Mundo deveria promover a integração entre os povos. No entanto, a deputada destaca relatos de racismo, xenofobia e tratamento discriminatório contra jogadores, árbitros e jornalistas durante o torneio.
1: Segundo Benedita da Silva, eventos esportivos internacionais devem ser marcados pelo respeito, pela inclusão e pela igualdade de tratamento entre os participantes. Ela acredita que a omissão da FIFA, entidade responsável pela organização da competição, contribui para a manutenção dessas práticas.
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2: Saúde. A Câmara aprovou regras para proteger símbolos da Cruz Vermelha. A repórter Daniela Lessa acompanhou a votação.
4: A Câmara dos Deputados aprovou o projeto que protege o uso dos emblemas da Cruz Vermelha usados para identificar pessoas e transportes de saúde em situações de emergência e de conflito armado. O projeto busca adequar a legislação brasileira às convenções de Genebra e a protocolos internacionais já ratificados pelo Brasil. Pelo texto aprovado, os três símbolos da entidade passam a ter proteção legal. A imagem mais antiga é a da Cruz Vermelha. Outro símbolo reconhecido internacionalmente é o crescente vermelho, adotado em muitos países. O terceiro emblema é um losango vermelho em forma de cristal. Esses símbolos são usados para indicar proteção a equipes de saúde, hospitais, unidades sanitárias e meios de transporte para atendimento de feridos, doentes e náufragos. As denominações Cruz Vermelha, Crescente Vermelho e Cristal Vermelho também serão protegidas. A deputada Érica Cocai, do PT do Distrito Federal, defendeu a proposta, destacando o alcance mundial da Cruz Vermelha na defesa da vida.
5: É fundamental porque é uma instituição que trabalha com um princípio humanitário. É uma instituição que está em por volta de 190 países fazendo esta função. E muitas vezes em momentos de calamidade, em momentos de guerra, a Cruz Vermelha, ela tem uma possibilidade.

0: atividade ou uma atuação para defender sempre a vida.
1: Ao defender a aprovação, a deputada Adriana Ventura, do Novo de São Paulo, argumentou que esses símbolos não devem ser usados de forma comercial para evitar enganos em situações de atendimento de emergência.
2: O que esse projeto faz é internalizar obrigações internacionais que já foram assumidas pelo Brasil, e isso também faz com que não tenha uso comercial indevido para que entidades humanitárias legítimas não tenham confusão.
1: O Serviço de Saúde das Forças Armadas poderá usar a Cruz Vermelha sobre fundo branco para identificar seu pessoal, suas unidades e seus transportes sanitários. Profissionais de saúde civis, hospitais e transportes civis também poderão usar o emblema, desde que tenham autorização. A proposta proíbe o registro de associações, empresas, marcas, desenhos ou modelos industriais que usem indevidamente os emblemas ou as denominações protegidas pela lei. Quem reproduzir ou imitar esses símbolos sem autorização poderá ser punido com detenção de 1 a 3 meses ou multa. O juiz também poderá determinar o recolhimento do material e a suspensão das atividades comerciais. O projeto, que protege o uso dos emblemas da Cruz Vermelha, incluindo o crescente e o cristal vermelhos, será analisado em seguida pelo Senado. Da Rádio Câmara de Brasília, Daniele Lessa.
3: Marangoni, do Podemos de São Paulo, cobra uma investigação sobre denúncias de irregularidades na análise de pedidos de exames, cirurgias e outros procedimentos feitos pelos planos de saúde. Ele denuncia que uma empresa contratada pelas operadoras pode estar prejudicando pacientes de maneira deliberada.
4: Marangoni exige providências da Agência Nacional de Saúde Suplementar diante dessas denúncias. O parlamentar reforça que cabe à ANS fiscalizar irregularidades e proteger os beneficiários.
5: Relações Exteriores.
3: Bongás, do PT do Rio Grande do Sul, denuncia uma suposta ofensa à soberania nacional por parte de lideranças da oposição que teriam oferecido colocar uma equipe de transição à disposição de governos estrangeiros, caso vençam a próxima eleição presidencial.
4: Bongás ressalta que a proposta revelada por autoridades externas prevê o compartilhamento de informações estratégicas e diretrizes governamentais com uma potência internacional. O congressista avalia a possibilidade como o mais ultrajante golpe contra os 203 anos de independência do Brasil.
5: Eleições.
3: Aloysio Mendes, do Republicanos do Maranhão, denuncia o uso político do Judiciário Estadual para perseguir e barrar candidaturas de opositores, citando como exemplo casos de pré-candidatos de seu partido condenados em tempo recorde a penas desproporcionais aos supostos crimes cometidos.
4: Aloysio Mendes afirma que lideranças do Republicanos estão reunindo provas para acionar o Conselho Nacional de Justiça contra os envolvidos nos casos e recorrer às instâncias superiores para reverter sentenças, garantindo as pré-candidaturas prejudicadas.
5: Presidência.
3: O presidente da Câmara reforçou o compromisso dos deputados com políticas voltadas ao agronegócio. O repórter Luiz Gustavo Xavier acompanhou o evento no Planalto.
6: O presidente da Câmara, Hugo Mota, reforçou o apoio dos parlamentares à agenda e às pautas de interesse do agronegócio no país. Ele participou do lançamento do Plano Safra 2026-2027 no Palácio do Planalto, que prevê o aporte de R$ 525 bilhões para o setor. O deputado afirmou que a Câmara está sempre de portas abertas a todas as propostas em defesa do agronegócio e nunca faltou aos projetos de interesse do setor.
7: É uma tarefa hercúlea de manter o equilíbrio fiscal tão necessário para o crescimento econômico, aliado à priorização de políticas como essa, que também são fundamentais para o país. Que esse é o grande fiel da balança que nós temos que perseguir. Nós do Congresso Nacional, o Poder Executivo, também o Poder Judiciário, que é termos a real noção de que precisamos sempre levar em consideração aquilo que deve ser priorizado como política pública para o nosso país.
6: Para Hugo Mota, todo o esforço do governo e do Ministério da Agricultura para renovar a política pública demonstra a importância do agronegócio para o nosso

0: nosso país. O presidente destacou a importância do setor na geração de emprego, de renda e na composição do Produto Interno Bruto brasileiro. Da Rádio Câmara de Brasília, Luiz Gustavo Xavier.
1: Economia. Valmir Assunção, do PT da Bahia, destaca a importância do lançamento do Plano Safra da Agricultura Familiar para os pequenos agricultores, assentados, quilombolas, indígenas e povos tradicionais. Ele lembra que esses segmentos produzem grande parte dos alimentos que chegam à população.
2: Valmir Assunção aponta que o Plano Safra fortalece a reforma agrária e amplia as condições de produção no campo. Ele parabeniza o Ministério do Desenvolvimento Agrário pela construção do plano voltado para agricultores de todo o Brasil.
1: De acordo com Luiz Lima, do Novo do Rio de Janeiro, a inflação dos últimos meses reduziu o poder de compra da população. O parlamentar relata o caso de um casal de idosos que, segundo ele, precisou abrir mão de uma das refeições do dia por causa do alto custo dos alimentos.
2: Luiz Lima também cita dados sobre o patrimônio da população para sustentar que o Brasil enfrenta perda de renda e de capacidade econômica. Ele atribui esse cenário às políticas adotadas pelo governo federal.
1: Educação. A Comissão de Educação discutiu uma proposta que estabelece a lotação máxima de salas de aula. O repórter Luiz Cláudio Canuto nos conta como foi.
3: Um projeto em discussão na Câmara estabelece limites para o número de estudantes por turma na educação básica. O assunto foi discutido pela Comissão de Educação em audiência pública com representantes do Ministério da Educação, de dirigentes municipais de educação e outros setores envolvidos no assunto. Segundo a coordenadora de formação do Ministério, Leda Regina Bittencourt, desde 2006, existem teses que mostram que a quantidade de estudantes influencia na qualidade da aprendizagem. E há um estudo da OCDE, um fórum que reúne países ricos focados em promover políticas públicas de desenvolvimento, que aponta o número de 23 alunos por sala como a quantidade ideal. Uma resolução do Conselho Nacional de Educação de 2024 estabelece o número de crianças que deve haver por turma. Para bebês de 0 a 12 meses, são 5 por turma. De 12 a 24 meses, 8. De 25 a 36 meses, 12 crianças por sala. De 37 a 48 meses, 18 por turma. E 20 crianças de 4 e 5 anos de idade por sala de aula. Já o projeto de lei em discussão na Câmara estabelece o número máximo de 5 crianças por berçário, 10 no maternal, 15 por sala na pré-escola, 20 nos anos iniciais da educação fundamental, 25 nos anos finais e 30 no ensino médio. No ensino de jovens e adultos, o número de alunos por sala de aula no ensino fundamental seria de 20 e de 25 no ensino médio. Na educação especial, o limite máximo viria por regulamento. O debate atendeu ao pedido do deputado Tarcísio Mota, do PSOL do Rio de Janeiro, que é autor do projeto que estabelece parâmetros para a composição de turmas nas diferentes etapas e modalidades da educação básica. Ele presidiu o debate e deixou claro que o projeto deve se adequar às diretrizes estabelecidas pelo Conselho Nacional de Educação. Outros temas destacados por ele foram a criação de critérios de reduzir números de alunos por turma na educação especial e também a prioridade a turmas com professores com deficiência.
4: É claro que esse nível de aprimoramento a gente vai guardar aqui e apresentar tão logo o projeto tenha relatoria, para que o relator possa apresentar, quem sabe, inclusive no âmbito da Comissão de Educação, um primeiro parecer sobre isso.
3: O projeto acaba de ser apresentado e ainda deve ser juntado a outras propostas em análise na Câmara para votação em conjunto. Da Rádio Câmara de Brasília, Luiz Cláudio Canuto.
1: Desenvolvimento Regional.
2: Daniel Almeida, do PCdoB, destaca a agenda do governo federal na Bahia, com entregas e investimentos em saúde, infraestrutura e cultura. Ele reforça a importância da parceria com o Executivo Estadual e com os municípios na ampliação dos serviços públicos à população.
1: Daniel Almeida destaca a entrega do Hospital Regional de Alagoinhas, a retomada da obra da Ponte Salvador Itaparica e a recuperação do Teatro Castro Alves. Ele avalia que as iniciativas fortalecem o SUS, a mobilidade regional e a preservação do patrimônio cultural da Bahia.
2: Hildo Rocha, do MDB do Maranhão, destaca o início da construção de condomínio com 384 apartamentos para famílias de Açailândia, como parte do Minha Casa Minha Vida. Ele assinala que as unidades contam com infraestrutura de lazer, estacionamento e sistema de segurança.

0: Rocha.
1: E o do Rocha também ressalta a autorização de R$ 59 milhões para conter erosões que atingem casas em Açailândia. Ele explica que a obra, executada pelo governo estadual com recursos do PAC, prevê a recuperação das áreas degradadas para uso da população.
2: Cultura.
3: João Daniel, do PT de Sergipe, destaca a força das festas juninas como expressão da cultura popular do Nordeste. O deputado ressalta que as celebrações mobilizam comunidades em todos os estados da região, valorizando as tradições mantidas pela população nos municípios.
1: João Daniel afirma que destinou cerca de R$ 1 milhão para apoiar a cultura junina no município de Estância. Ele afirma que essas manifestações fortalecem a identidade cultural de Sergipe ao reunir arte, memória e participação popular.
3: Termina agora o jornal Câmara dos Deputados, produzido pela Rádio Câmara, com trabalhos técnicos de Everson Urani e apresentação de José Carlos Andrade e Paula Bittar. Boa noite.
1: Uma ótima noite. A Voz do Brasil volta amanhã.
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13: Muito boa noite pra você, ligado com o som da Rádio V102, é quarta-feira, uma ótima quarta pra você, ligado com a gente, curtindo aqui a nossa Após a Voz do Brasil. Agora eu chego pra fazer companhia pra você, eu sou Marcondes Serafini e vou estar contigo até meia-noite aqui na sua rádio. Pra começar hoje, Champanhe, Grupo Menos é Mais. Boa noite, uma ótima noite de quarta-feira.
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0: Rádio V102, Mascavo tocando em frente, Otelo também tocou aqui na rádio, Júlia B, Bruno Mars e muito mais. Boa noite para você ligado em 102.9 Rádio V. Acompanhe nossa programação na internet, no Alexa, você pode acompanhar também pelo aplicativo e site. E não esquece também, já que estamos falando de internet, para você seguir a gente no Instagram. Enquanto aí, Rádio V, passe a seguir a gente, tem os bastidores, muita novidade, promoção também para você faturar prêmios. Daqui a pouquinho tem mais música.
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3: Rádio V102, País do Futebol, MC Guimê e Turma do Pagode. Jonete Frederico também com cara de sorte, Jota Quest Israel, a voz do coração e muito mais. É um som que toca pra você até meia-noite no Maratona. Boa noite pra você que tá aí retornando pra casa agora, seja através do estudo, que tá retornando, através do trabalho. Bom demais estar contigo e na sua companhia.
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0: Rádio V e Testão, Gustavo Lima, Assunto que Dói. Vitor Clay também passando aqui na 102 FM na Rádio V. Uma boa noite.
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Brown. O filósofo Friedrich Nietzsche declarou: "Não acredito num Deus que não dance." E eu, Dom Filó, acrescento: "Não acredito num fiel que não mexa." Corpos pretos dançantes, pensantes, libertos e esperançosos, seguem como ondas resistindo aos novos tempos, em busca de futuras conquistas. Salve, grande mestre Cassiano.

0: Rádio Via Inverteu com o Dilcinho. Boa noite pra você, ligado com o som da 102.9. Você tá acompanhando a gente aonde? Tá em casa agora, tá no trabalho, tá no conforto do seu quarto, tá ligado no seu comércio, tá ligado com a gente aonde? Seja muito bem-vindo aqui com a nossa Rádio Via 102, tá? Prazerasso tá comunicando pra você até a meia-noite e já tem as últimas.
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9: Aí, Júnior, o que será que tinha naquele áudio, hein, meu irmão?
10: César, eu também quero saber, viu?

forte, substantivo feminino de força invisível, que se atribui ao rumo, ao destino. Minha vida, que sorte boa.

Rádio Vê Sorte Boa, Filhos de Jorge, Hugo Henrique, a música Mala de Ferreiro, Além do Fim. Fechamos o programa de hoje, mas na sequência vem a programação da madrugada. Tá, um forte abraço a todos. Amanhã eu volto à Voz do Brasil, após a Voz do Brasil, né, às 10 horas da noite. Sempre estarei aqui comunicando para você na sua Rádio V 102. Um abraço a todos e até amanhã. Tchau, tchau. 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

0: Meia-noite e 25.
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0: Meia-noite 48.
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0: 1:10.
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0: 1h47.
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0: 12h20.
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0: 2h51.
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0: 13:19.
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0: 3:50.
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0: 4:24.
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0: 4h40.
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0: 5:21.
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0: 5:36.
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0: 5:50.
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2: Muito bom dia pra você ligado aqui na programação da número 1. Essa é a sua Rádio V 102.9. Eu sou o Fábio Lima, é um prazer estar com você. Graças a Deus, mais um dia, né? Mais uma oportunidade, mais uma quinta-feira. Hoje, o segundo dia do mês de junho, dia 2 de junho, ano 2026. Um abraço para você, o desejo de um ótimo dia. Vamos começar o dia com o primeiro passo direito, né? Para vir aquela sorte, energia positiva, coisas boas acontecendo para você. E a gente aqui naquela torcida especial para que o seu dia possa ser um grande sucesso, assim como a programação da sua Rádio V. Muita música boa, muita alegria, muitos prêmios também, claro, nesse caso aqui, muita informação pra você. 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Aumenta o volume, vamos começando.
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2: Sam Smith, a primeira de hoje.

0: Essa é a sua Adivinha tocando de Ferreiro. Boa música, hein?
1: Volta. 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
0: Salve, salve, bom dia pra você. Claro que sim, desejo uma ótima quinta-feira. Tem uma sexta-feira chegando, hein? Todo mundo na expectativa do final de semana. Espero que a sua quinta-feira seja muito positiva. A Rádio V te acompanha em mais um dia, desejando para você sempre o melhor. Aquele abraço para você ainda em casa ou já se arrumando para o trabalho. E para você que já está no trabalho, que seja de positividade e alegria, tá? Vamos nessa, até às 8 horas da manhã, música e informação no nosso despertador. 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
0: Música e informação para você. A Secretaria de Saúde de Videira capacitou profissionais das 13 unidades de saúde do município para o atendimento a mulheres em situação de violência. Os encontros apresentaram um novo protocolo municipal com orientações sobre acolhimento, identificação, notificação e também encaminhamento na rede pública. Segundo a secretária de Saúde, Maribel Gaio, o objetivo é tornar o protocolo uma ferramenta prática no dia a dia das equipes. A iniciativa fortalece a rede de proteção, promove um atendimento mais humanizado e reforça também o compromisso de Videira com a defesa dos direitos das mulheres. Mais informações para você, agora um convite, né? Arroio 30 recebe de 3 a 5 de julho a Expo 30, com entrada gratuita e uma programação para toda a família, hein? O evento reúne cultura, agronegócio, gastronomia, negócios e grandes shows também. Entre os destaques estão o primeiro seminário de pecuária de corte, o show nacional de Hugo e Tiago no sábado e o encerramento com o grupo Cordiona no domingo. A expectativa é atrair visitantes de toda a região e movimentar a economia local. Confira mais detalhes acessando agora mesmo portal rbv.com.

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0: programação da Rádio V, Glass Animals, na programação número 1. Bom dia pra você, as melhores músicas pra você começar o seu dia e, claro, também muita informação pra você começar o dia muito bem informado em 102.9. 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
0: Ótimo dia para você. A Defesa Civil e o Otrave interditaram temporariamente a ponte que liga a comunidade de Antagorda, em Videira, a Iomerê. A decisão foi tomada devido à elevação do nível do Rio 15 de Novembro, que comprometeu a segurança da travessia. Motoristas devem utilizar então rotas alternativas e respeitar a sinalização, hein? A ponte será liberada somente após nova avaliação técnica. Agora 6h41, o GAECO de Santa Catarina deflagrou nesta quarta-feira a Operação Coluna Sul, a maior já realizada pela Força Tarefa no estado. São cumpridas 320 ordens judiciais entre suspeitos de integrar uma facção criminosa com atuação em 6 estados. As investigações envolvem crimes como tráfico de drogas, homicídios e porte ilegal de armas. Mais de 550 agentes participaram da ação em Santa Catarina. Essa e outras informações você acompanha no portal RBV.
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0: Essa é a Rádio Via, a rádio que você ouve bem. Lembra dessa, né? Shaggy Angel. Essa é bem a cara, né? Bem o estilo do Amnésia, que começa logo mais ao meio-dia aqui na programação da Rádio V em 102.9. Para você que curte as mais antiguinhas, a Rádio V com certeza sempre traz a grande maioria do sucesso do passado em 102.9. Ouça você também, tá? Tem o Amnésia ao meio-dia e tem o Retrô. O Retrô também é demais. Começa às 6:30 da tarde aqui na programação da número 1. 7:02, bom dia para você, 7:02. 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
0: 7:03, bom dia para você. O Senado aprovou um projeto de lei que autoriza a comercialização e também o porte de spray de defesa pessoal para mulheres. A proposta permite a compra por maiores de 18 anos de idade por adolescentes a partir de 16 anos com autorização dos responsáveis, tá? O texto também prevê regras para o uso, penalidades em caso de utilização indevida e cria um Programa Nacional de Capacitação em Defesa Pessoal. Agora, o projeto segue para a sanção presidencial.

0: Mais informações para você, o Procon de Santa Catarina autuou mais de 41 mil sites de apostas online ilegais que não estão na lista oficial de plataformas autorizadas no Brasil. O órgão também alerta para os impactos sociais das apostas como endividamento e também vício e levará o tema para debater na ONU, na Suíça, no próximo dia 6 de julho. Em 2025, o estado já registrou mais de 400 afastamentos por transtornos relacionados ao jogo. Saiba mais acessando portalrbv.com.br.
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0: ligado em 102.9. Vai levando a gente, né? De carona. Alô, você no seu carro, nos dando carona. Bom dia pra você. Que seja uma ótima quinta-feira pra você também, aniversariante. Alô, você aniversariante do dia 2 de julho. Parabéns pra você, tá? Muitos anos de vida. Um abraço ao amigo, amiga em casa nesse momento, ouvindo o nosso programa. Ou pra você que já está no trabalho. Você no trabalho, radinho ligado, sintonizado, curtindo o Rádio V 102.9, né? Muita música e muita informação em mais uma edição do nosso Despertador até as 8 horas da manhã. Bom dia! 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
0: Hora de informação em 102.9. Bom dia, obrigado pela sua audiência. O número de mortos pelos terremotos na Venezuela subiu para 2.295, segundo o governo do país. Mais de 11 mil pessoas ficaram feridas e quase 13 mil pessoas foram afetadas pela tragédia. Equipes de resgate seguem atuando, mas o número de sobreviventes encontrados diminuiu nos últimos dias. Organizações humanitárias alertam que hospitais danificados e a falta de profissionais estão agravando a crise. Agora 7h23, bom dia para você. As inscrições para o ProUni do segundo semestre de 2026 acontecem de 7 a 10 de julho, exclusivamente pelo

0: portal, acesso único com login gov.br. O programa oferece bolsas integrais e parciais em instituições particulares de ensino. Podem participar candidatos que fizeram o Enem de 2024 ou 2025, alcançaram média mínima de 450 pontos e não zeraram a redação, além de atender aos critérios de escolaridade e também renda, hein? O resultado da primeira chamada será divulgado em 15 de julho. Essa e outras informações estão completas para você no portal rbv.com.br. Agora 7h24.
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5: Para você, um ótimo dia. 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
5: Muito bem, Leandro Puchalski, que tem informação. Bom dia, Leandro, para você, bem-vindo.
9: Bom dia para todos os ouvintes. Mais um dia de instabilidade, mais um dia de nuvens que ao longo da quinta-feira trazem pancadas de chuva. À medida que essa quinta-feira ocorre, pessoal, temos nossos períodos de melhoria, temos nossos momentos de tempo seco, inclusive em boa parte aqui do meio oeste, nesse período da manhã. Mas à medida que a quinta-feira ocorre, nós vamos ter chuva. Não que só a tarde, mas preferencialmente da tarde para a noite,

0: mais cidades aqui da região tendo de novo a chuva. Chuva que em determinados momentos pode apertar de intensidade, poucas áreas, mas associadas a trovoada, a raio, muito isoladamente algum granizo. Essa possibilidade ainda existe, tá? Exceção, pouquíssimas áreas, mas eu chamo atenção ainda para isso. Temperaturas da tarde dessa quinta-feira, em torno dos 18, 19 graus. O tempo fica mais seco no fim de semana. Nós vamos ter a entrada de uma massa de ar mais frio a partir dessa sexta-feira. Então, a sexta-feira e o sábado são dias onde o sol volta a aparecer, com nuvens em alguns momentos, sim, mas com sol, com tempo mais seco. E faz frio, tá? Principalmente na sexta-feira, porque as temperaturas pouco vão variar entre de manhã e a tarde. Então, vai acabar dando aí uma sexta-feira gelada, máximas de 12, 13 graus, para vocês terem ideia. Abraço para todos, informações do tempo da Puchowski Meteorologia.
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0: Adivinha pra você, ótimo dia, sucesso, Vance Joy, na programação da número 1, as melhores músicas pra você começar bem o seu dia, e claro, muita informação também, mais uma edição do nosso Despertador até as 8 horas da manhã. Um prazer enorme estar com você, seu amigo Fábio Lima, em 102.9. 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
0: Vamos então, né? De vento em polpa, aquele giro esportivo pela Copa do Mundo 2026 e a fase de mata-mata da Copa do Mundo segue entregando jogos equilibrados e muitos gols também, né? Ontem, inclusive, três seleções confirmaram vaga nas oitavas de final. A Inglaterra venceu por 2-1 o time da República Democrática do Congo, que jogou bem, né? Os ingleses confirmaram o favoritismo, mas precisaram trabalhar para superar e surpreender também a seleção africana e avançar, né? Parabéns aí para o time da Inglaterra. Ontem também mais um jogão, Bélgica 3, Senegal 2, foi demais, hein? Foi o duelo mais emocionante do dia, a Bélgica garantiu a classificação apenas na prorrogação, após um jogo aberto e cheio de oportunidades para os dois lados. Tivemos também Estados Unidos vencendo por 2-0 o time da Bósnia. Os norte-americanos fizeram uma atuação segura, controlaram a partida e avançaram sem grandes sustos. Agora enfrentam a Bélgica nas oitavas de final, hein? Os jogos desta quinta-feira, o dia reserva muitas emoções. São três jogos, três confrontos pela fase eliminatória, né? Às 16 horas, Espanha e Áustria entram em campo. A Espanha

0: e como uma das favoritas ao título, hein? A Áustria aposta na organização tática para tentar surpreender. Quem vencer encara Portugal ou Croácia na próxima fase. E hoje tem, né? Portugal e Croácia às 8 horas da noite, um dos jogos das oitavas de final, que são com certeza que é, na verdade, um destaque, né? Todo mundo na expectativa, reunindo então Cristiano Ronaldo e Luka Modric. Olha só, possivelmente em seu último duelo em Copas do Mundo, né? Ou é o último duelo do Cristiano, ou é o último duelo do Luka, né? Alguém vai se despedir hoje, possivelmente é o último jogo de um dos dois astros aí do futebol, né? Portugal chega com um leve favoritismo, mas a experiência croata promete um confronto equilibrado. Olha, à meia-noite, na madrugada de sexta, né? Suíça e Argélia também entram em campo. A Suíça tenta confirmar o favoritismo, enquanto a Argélia busca manter viva a esperança africana no torneio. É papo para amanhã no nosso Giro Esportivo. Bom dia para você. Agora, 7 horas 45 minutos.
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1: Senhoras e senhores, meninos e meninas, uma ótima quinta-feira pra você que tá sintonizado com a gente. Essa é a Rádio V 102.9. Toca tudo que você gosta 24 horas por dia. Vamos juntos, já tem o plugado.
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Essa é a Rádio V. Todo dia é dia de Rádio V, né? 102.9, fechamos então com JQuest Imprevisível. É o nosso despertador.

0: Caetano ficando por aqui. Amanhã, claro, mais uma edição para você a partir das 6 horas da manhã, sempre com um gentil oferecimento Supervisa, Atacadista, Casa Grande, Hora Única e também Carbono e Fiat. Eu sou Fábio Lima, volto às 13 com o Top 102. Vem aí mais uma edição do Plugado.
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13: Olá, bom dia! Uma excelente manhã de quinta-feira para você, sintonizado junto com a gente em 102,9 FM. Essa é a Rádio V de Videira, Santa e Bela Catarina, ao vivo todas as manhãs, para começar o seu dia junto com você e para te fazer companhia. Por aqui, Cris Menegazzo, por ali, Léo Bettoni.
14: Bom dia, Cris, e bom dia para toda a nossa galera ligada na V. Hoje eu tô sinceramente com um pouquinho de medo, sendo sincero.
13: Ah, é? De quê?
14: Porque esse tempo tá muito quente hoje.
13: É, tá estranho, né?
14: Tá meio esquisito já.
13: Já teve algumas cidades aí, né, que a gente ficou sabendo que tempestade de granizo, né, a chuva castigou bastante aí. A gente realmente tem que rezar pra que isso não venha pro nosso lado, né? E vamos começar a nossa manhã assim, ó, com muita alegria, com muita animação. Hoje é quinta-feira, bora sim, bora trazer música, trazer pauta do dia pra audiência participar e vir junto com a gente aqui no WhatsApp da V no 99101-18.
14: E é o seguinte, a nossa pauta é: qual conselho de saúde você daria pra alguém?
13: Ah!
14: Aquele que é o, vamos dizer, o segredinho da família, aquela que diz, não,
13: boa.
14: Esse aqui é o sagrado, esse aqui não tem erro.
13: Aquele chazinho que faz bem, aquele segredo de saúde que só, que levanta defunto.
14: É, isso aí.
13: Que ajuda, viu?
14: Ah, como é que é do Todo Mundo Deu Crise, a pomada?
13: Isso.
14: Passa a pomada, o xarope. Tomar também.
13: Cura tudo. Conta pra gente aí no 99101-1828 e bora começar o nosso plugado assim, ó, trazendo o sucesso de Gustavo Mioto com a participação de Murilo Rufi. É o novo sozinho. 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
1: Murilo Rufi, senhoras e senhores.
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0: Você tá ouvindo Plugado aqui na Rádio V, 102,9 FM, começando o dia, te fazendo companhia aí no seu carro, no seu trabalho, na sua casa, enquanto você toma um cafezão, pra tomar coragem também e seguir em frente nesse dia, viu? 2 de julho de 2026. Imagine Dragons, Eyes Closed, tocou também a Pit com o Nando Reis, Os Cegos do Castelo, e na primeira teve o Gustavo Mioto com a participação do Murilo Huff, Novo Sozinho.
1: Boa, e a nossa pauta do dia hoje é: qual conselho de saúde você daria pra alguém? Valendo, claro, um kit da Proeste.
0: Manda pra gente aí no WhatsApp da V. Queremos a sua resposta, queremos saber de você. Qual é o conselho de saúde que

0: Você dá que te deram alguma vez, fez a diferença aí na sua vida. Conta pra nós
1: ou
0: e aproveita pra concorrer.
1: Aquela receita antiga que tem de geração em geração, que só a sua família sabe.
0: Boa, manda pra gente aí. E o prêmio de hoje,
1: kit da Proeste.
0: Pronto, tá valendo o kit da Proeste pra você então, tá bom? Vou trazer a Silvia já logo de bate-pronto aqui junto com a gente nessa manhã de quinta-feira, porque falamos em saúde e saúde tem tudo a ver. 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Fala pra gente aí, Silvia, bom dia. 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
0: É isso aí. Bora participar com a gente aí? Compartilhe a sua dica de saúde no 991011828. Aquele conselho bom, né? Dizem que conselho, se fosse bom, a gente não dava, a gente vendia. Mas
1: hoje
0: aqui
1: é o dia
0: a gente
1: de vocês
0: quer saber.
1: Darem um conselho.
0: Exatamente. Daqui a pouco, depois do break, tem mais música, tem as primeiras participações e a nossa manhã de quinta-feira tá só no comecinho. Rádio V 8:22.
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0: Rádio V. Você curtindo o sucesso dele, Justin Timberlake com Mirrors. Aqui na programação do Plugado. Bom demais esse som, hein? Pra você curtir a sua quinta-feira aqui junto com a gente. E vai embalando aí a sua manhã de quinta-feira, fazendo a trilha sonora do seu dia. Dub Dogs claro. Também com Doral, Meu Bem. Maiara e Maraíza, Sorte de Alguém. Essa foi a sequência que você acabou de curtir aqui na programação do Plugado, no oferecimento de...
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0: É isso aí, estamos ao vivo para você no rádio, da forma tradicional, no site Rádio V. 102.com.br. Lá, além de ouvir, você também pode nos ver. Estamos ao vivo e a cores.
1: Também tem a galerinha que ouve a gente pela Alexa também.
0: É só falar pra ela, Alexa, ouvir Rádio V 102 e a gente vai estar lá, viu? E aí, você sonhou com alguma coisa essa noite, Leonardo?
1: Pior que eu sonho toda noite. Toda noite,
0: sério?
1: Sagrado eu sonho. Só que são coisas muito nada a ver.
0: Aleatórias.
1: É aleatório.
0: Mas tu lembra no outro dia?
1: Depende do dia. Hoje eu não lembro direito. Você lembra flashes? Ah, eu vi tal pessoa no sonho. E geralmente é uma pessoa que você viu uma vez na vida e faz 3 meses que você,
0: sério?
1: Não vê ela.
0: Cara, eu
1: é
0: sonhei
1: um sonho
0: com
1: muito
0: Copa
1: esquisito.
0: Do Mundo, cara, do céu. Não
1: que
0: aguento
1: que você sonhou?
0: Mais.
1: Como é que foi?
0: Ah, sonhei jogo do Brasil e Haaland e não sei o quê. Meu
1: Mas era
0: Deus
1: positivo ou era
0: céu.
1: Negativo o sonho?
0: Não, tipo, era sofrido. Era
1: não
0: sofrido.
1: Me diga
0: era
1: isso,
0: sofrido.
1: Não,
0: era
1: não.
0: sofrido. Sofrido. Mas olha,
1: de
0: se você
1: novo,
0: tem um
1: não.
0: sonho aí, e você sonhou aí também que você abriu a sua conta, e lá você encontrou 1 milhão de reais, já pensou?
1: Como é que eu acordo pra
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0: pode
1: virar
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0: E áudio chegando por aqui também. Bom dia!
1: Rádio B, muito bom dia.
0: Oi!
2: Bom dia,
0: Cris.
2: Bom dia,
1: galera.
0: É o Marcos que tá participando com a gente.
1: Tô aqui ouvindo no carro a Rádio B.
0: Ah, que bom!
1: Não sou nutricionista, mas vou dar aqui três dicas preciosas aqui pra manter a saúde.
0: Compartilha aí, amigo.
2: Pode falar.
1: Primeiro, não coma dois carboidratos ao mesmo tempo. Se você comer massa, não come arroz. Se comer arroz, não come massa.
2: Não sabia disso.
1: Né? Isso vira muita gordura e é uma gordura abdominal. Vai tudo para a barriguinha. Segunda dica, treino, caminhada. Todo mundo sabe que isso faz muito bem para a saúde.
2: Deveria estar fazendo, inclusive.
1: E a terceira dica, mais importante, não se preocupe com problemas que não cabe a você resolver.
0: Esse é mais difícil, cara,
1: não
0: do céu.
1: Não se estresse com coisas que estão fora do teu alcance.
2: Não consigo.
0: O estresse tem sido um grande problema na vida das pessoas.
1: Coisas. Confia no plano de Deus para sua vida, que tá tudo certo.
2: Boa, isso
1: galerinha
2: aí
1: da Rádio V. Grande abraço.
0: Arrasou,
1: fiquem
0: Marcos.
1: Com Deus, ótimo
2: foi
1: dia.
2: Bem demais.
0: Valeu, obrigada, hein? Ótima dica. Se alimentar direitinho, não
2: claro.
0: Comer carboidrato junto. Também ter esse cuidado com não se preocupar com coisa que não é pra você se preocupar.
2: E faça algum esporte físico, pratique alguma atividade física, pelo menos uma.
0: É legal também. E é aquela coisa, né? Faça o que eu digo, não faça o que eu faço, porque eu mesmo não tô
2: porque
0: praticando nada.
2: Porque quando chegar em casa, eu vou comer um prato de arroz, feijão e macarrão e carne, tudo junto. Não vou dizer, não vou mentir aqui.
0: Ai, ai, ai. Vamos de curiosidade aqui na programação da V.
2: Bora.
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0: Chegamos com as curiosidades para você nesse dia 2 de julho de 2026. É quinta-feira e estamos no inverno. Já se passaram 183 dias deste ano, faltando 182. A lua é cheia. Conta pra gente o que comemoramos hoje, Leonardo Bettoni.
2: Hoje é dia do bombeiro brasileiro e também dia do hospital em nível nacional.
0: Olha que legal. Parabéns a todos os bombeiros, né? Galera que tá nos ouvindo aí sempre, tá na atividade, trabalhando, que salvam vidas, que
2: uma
0: realizam...
2: Baita coragem.
0: Que realizam muito, um bem enorme pra nossa sociedade aí, na questão preventiva, na questão de cuidados. Parabéns, bombeiro brasileiro. E também um grande abraço a todos os profissionais do hospital.
2: Claro,
0: né,
2: também.
0: Que estão nos ouvindo, Hospital Santa Maria, Hospital Divino Salvador, essa galera que tá aí trabalhando firme e forte também pra estabelecer a saúde das pessoas. Por isso até que a gente trouxe aí a pauta do dia, né? Qual o conselho de saúde você dá para as pessoas aí, porque hoje é dia do hospital, e o hospital a gente tem a impressão de ser um lugar, assim, ruim, né?
2: Sim.
0: Mas é um lugar de cuidados, de acolhimento também, então fica
2: claro.
0: Aqui a nossa gratidão aí ao trabalho dos dois hospitais aqui do nosso município de Videira,
2: sim,
0: Hospital Divino Salvador e também o Hospital Santa Maria. Seguindo com as curiosidades, os acontecimentos que marcaram a época...
2: Esse faz tempo, em 1494, há 532 anos atrás, o Tratado de Tordesilhas era ratificado pela Espanha, que é o tratado que dividiu o mundo em dois, se a galera não tá lembrando, que é o que dividia um pedaço do mundo, do lado esquerdo,
0: a linha do Equador
2: para a esquerda, para a Espanha, e o lado direito para Portugal, o Novo Mundo, vamos dizer assim, que era a América do Sul.
0: Tá aí. 1940, 86 anos atrás, foi instituída no Brasil a lei que regulamenta o salário mínimo.
2: Olha só.
0: Importante, né? A galera CLT aí trabalha e o nosso salário mínimo vive defasado, né, gente? Em 2002, há 24 anos atrás, Steve Fossett se tornou a primeira pessoa a voar sozinho ao redor do mundo, sem parada, em um balão.
2: Não foi o padre do balão.
0: Tá,
2: foi
0: ele. O padre do balão não teve sucesso, coitadinho.
2: Coitadinho do padre do balão, só foi.
0: Ninguém...
2: Deu uma voltinha e não sobreviveu a voltinha inteira.
0: Complicado. Aniversariantes do dia, vamos lá. Conta pra gente aí, Léo.
2: Hoje, quem nasceu lá em 1904 é o René Lacoste, tenista e empresário francês. Ele foi no início da idade dele, na trajetória dele, ele começou sendo tenista. Inclusive, ele ganhou 7 títulos de Grand Slam. Mas vamos falar a verdade. Todo mundo conhece ele por causa do sobrenome, o René Lacoste. Ele era conhecido como Crocodilo e ele revolucionou o esporte por criar a marca Lacoste, que começou sendo já uma marca mais da elite, com camisas polo, e hoje em dia tá mudando bastante a imagem e o marketing deles, focando principalmente na galera do funk
0: por
2: atual.
0: Isso, é, a galera trazendo... usa lalá.
2: É, o lalá.
0: Lalá no peito que elas gostam. E ó, a Lacoste, sem dúvida nenhuma, a gente é acostumado a ver, né, realmente nos esportistas do tênis, principalmente. Sim. Né, meio que o uniforme oficial da galera, camisetinha polo, jacarezinho.

0: ali do lado e tal.
1: Aquele sapatênis.
0: É, tá aí. Renê Lacoste, então, estaria de aniversário hoje. Relembrando também o aniversário de Lindsay Lohan. Tá fazendo 40 anos, a atriz e cantora americana.
1: Ela começou bem criancinha a carreira e se tornou uma das maiores estrelas adolescentes ali no início dos anos 2000, principalmente pelos filmes da Disney. E ao longo da carreira ela foi fazendo outros papéis.
0: Meninas Mas ali... Malvadas foi uma delas.
1: Também. E ali no meio dos
0: Essa
1: anos 2000...
0: Ela é o cara, também foi ela que fez.
1: Sexta-feira Muito Louca também foi ela que fez, Confissões de uma Adolescente em Crise.
0: Lá quando ela era pequenininha ainda, ela fez a Operação Cupido.
1: Também, isso
0: né?
1: aí.
0: Que ela fazia uma personagem dupla, né? Tinha irmã gêmea.
1: Sim. E atualmente ela começou a voltar de novo os holofotes. Porque antes, ali no meio dos anos 2000, 2010, ela se meteu em bastante polêmicas.
0: É, drogas também. E tudo mais, né?
1: Ela, infelizmente, é como Hollywood acontece com as mirins. Geralmente, eles se metem em muitas polêmicas e problemas depois de uma certa idade ali.
0: 40 anos, então, Lindsay Lohan. Pra fechar, mais uma atriz, modelo australiana, a Margot Robbie. 1990, ela nasceu, tá fazendo 36 anos. Isso último o filme que eu lembro, assim, que eu lembro que foi sucesso, foi o da Barbie que ela
1: Sim,
0: fez, que foi,
1: e eu não lembro de
0: nenhuma.
1: Cabeça de outro filme que ela fez. Ela fez o Morro dos Ventos Uivantes também.
0: Também, agora também. Recentemente.
1: E
0: né?
1: Outro filme que eu lembro muito dela Era Uma Vez em Hollywood, que é com o Tarantino, e também o Lobo de Wall Street, que daí já é com o Martin Scorsese.
0: Sim, o Era Uma Vez em Hollywood tem o Brad Pitt também,
1: também,
0: né?
1: Também, tem o Brad Pitt, e se eu não... É, o Brad Pitt, exatamente, tava confundindo os atores.
0: Não. Tá aí, então, os aniversariantes famosos do dia de hoje, dia 2 de julho de 2026. E se você quiser compartilhar também alguém que tá de aniversário, famoso amigo seu ou famoso alguém da sua família, manda pra gente aqui no Whats da V no 99101-1828. A gente espera você mandar a sua mensagem aqui pra compartilhar também o aniversariante do dia. Manda aí, 99101-1828.
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0: Bora lá com o pensamento do dia para você na manhã desta quinta-feira. Abra bem a mente, os ouvidos e o coração. A vida, às vezes, te quebra para mostrar o que o seu lado mais bonito é o lado de dentro, viu? Então, aprenda aí com as quebradeiras da vida. Bom dia! 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
3: A Secretaria de Saúde de Videira capacitou profissionais das 13 unidades de saúde do município para aplicar o protocolo municipal de atendimento às mulheres em situação de violência. A iniciativa busca qualificar o acolhimento, a identificação e o encaminhamento dos casos, garantindo um atendimento mais humanizado e eficiente. Segundo a Secretaria, a integração entre os serviços fortalece a rede de proteção, evita a revitimização das mulheres e representa um importante avanço na organização da saúde pública do município. 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

0: Essa é a Rádio Veia, e aí, já tomou a sua dose de cafeína hoje para enfrentar a quinta-feira? Dilcinho com Vitor Clay, aqui na programação Cafeína. Antes dessa, teve Ana Castela com o nosso quadro, tocando aqui na programação da Veia, Leozito.
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0: Maravilha! 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Por aqui, João Luiz Bari Vieira, já para dar a notícias, os principais destaques do portal RBV pra gente nessa manhã de quinta-feira. João, bom dia.
2: Bom dia, Cris, bom dia, Léo, bom dia, amigos ouvintes do Plugado. Manhã de quinta-feira hoje, o que chamou bastante atenção, né, nesta quarta-feira foi a ousadia dos camaradas que se jogaram ali da passarela, né? Um vídeo aí praticamente viralizou na internet ontem à tarde, duas pessoas se jogando ali da passarela. O Rogério Paza, ali na Concha Acústica, ligando a 15 de novembro, não se intimidaram com o elevado nível do peixe, né? A água barrenta. Pelo que a gente percebeu, os caras são exímios nadadores, né? Porque saíram lá do outro lado. O Corpo de Bombeiros foi acionado e informou que as duas pessoas saíram da água sem necessidade de resgate e receberam atendimento da equipe de socorro. Durante a ocorrência, os bombeiros também impediram que uma terceira pessoa entrasse no rio. Polícia Militar foi acionada para prestar apoio, mas a situação já estava controlada quando a PM chegou no local. Chamou muito a atenção ontem, né? O pessoal divulgando aí, né? Sempre tem alguém lá com o celular na mão para filmar.
1: Para filmar essa situação.
2: Vai jogar nas redes sociais aí, mas é uma atitude totalmente...
1: Irresponsável.
2: Reprovável, né? Irresponsável, porque olha o perigo, né? O rio com as águas, o nível bastante elevado, água barrenta, a força da água ali era bastante grande, dava para perceber o redemoinho que a água fazia em determinados locais, e é muito perigoso. Então, olha, é uma atitude totalmente reprovável. Ontem, né, tivemos muitos problemas com as chuvas em toda a região, as fortes chuvas, o acumulado nos últimos dias aqui em Videira passou de 100 milímetros de acumulado, então tivemos aí problemas aqui no Rio 15, de comunidade Antagorda.

0: ali, a ponte foi interditada, aquela que acessa Iomerê devido ao elevado nível do Rio 15 e outros problemas de deslizamentos em pontos localizados aqui na cidade, também pontos de alagamento, tudo isso na madrugada e manhã de ontem. A Defesa Civil trabalhando aí para dar apoio às pessoas que necessitavam então. O Procon de Santa Catarina anunciou a autuação de 41.200 sites de apostas ilegais que não fazem parte da lista oficial de plataformas autorizadas no Brasil. Está uma grande polêmica nessa questão aí das plataformas de jogos online, as bets, as propagandas em excesso, enfim, tudo levando a pessoa a jogar o dinheirinho na aposta, né? O jogo de azar aí que está tomando conta, infelizmente.
1: Tirando muito dinheiro da população brasileira.
0: E deixando muita gente endividada, mais do que também. Já está, né? Mais do que já está.
2: Agora, a irresponsabilidade. A promessa também, né? De ganhar dinheiro fácil, né?
1: E na verdade,
2: acaba enganando.
1: Não é fácil. Não, parece fácil, mas não é. É fácil de você perder o dinheiro.
0: Mas aí a Cris falou certo, é a promessa, né? Uhum. A promessa de ganhar dinheiro fácil, né? E aquela história, tinha um delegado que falava sempre aqui na mídia, né? Sempre que havia algum tipo de golpe, ele sempre falava, né? Gente, nunca esqueçam, promessa de lucro fácil é golpe. Então, tenha em mente isso, né?
1: Sim.
0: E aí, essa questão aí das apostas online, esse grande número de empresas que surge, é muito dinheiro que se movimenta. E aquela pessoa fica na dificuldade do dia a dia, sonhando que vai ganhar, que vai ficar rico.
1: Em vez de investir o dinheiro, pensar em alguma forma de conseguir...
0: Mas está investindo em jogos de azar.
1: Esse é um investimento muito arriscado.
0: É verdade. Olha, 5 vítimas fatais na manhã de ontem, um gravíssimo acidente ali em Campos Novos, na BR-470. Todas as pessoas que estavam no Voyage integravam a mesma equipe de trabalho. A empresária Michele André Domingues, proprietária da JM Montagens e Manutenção, e outros 4 funcionários da empresa que prestavam serviços terceirizados para a empresa Bruno Industrial. Todos os 5 ocupantes do Voyage acabaram morrendo, 4 no local e 1 no hospital após ser encaminhado pelo Corpo de Bombeiros. O motorista do caminhão, a carreta, que também esteve envolvido nesse acidente, felizmente não teve ferimentos. A polícia agora investiga as causas deste grave acidente que foi registrado então na manhã de ontem. Saúde de Videira capacita equipes para atendimento a mulheres em situação de violência. Foi um curso de capacitação envolvendo os profissionais que atuam na área da saúde. Nós tivemos também recentemente aqui em Videira o julgamento feito pelo Tribunal do Júri da Comarca, condenando um homem a 15 anos de prisão em regime inicial fechado por tentativa de feminicídio qualificado. O crime foi registrado no final do ano passado. A vítima foi inicialmente estrangulada com um cabo dentro da residência do casal e em seguida ela foi esfaqueada. Acabou ela sendo atendida por populares que conseguiram chamar o socorro a tempo e a mulher conseguiu sobreviver. O Conselho de Sentença reconheceu que o crime foi cometido no contexto de violência doméstica e o homem não poderá recorrer em regime aberto. Continuará detido, então, pelo crime de feminicídio, o qual foi julgado recente, semana passada, aqui, nesta semana, aqui na comunidade, na comarca de Videira. Também informações diversas aí para você. Estudantes do SESI Videira apresentam projetos de inovação e outras mais lá no portal rbv.com.br. E o que não sai também, não se deixa de falar aí, em relação também à Copa do Mundo, jogos de ontem, jogos eletrizantes, a Inglaterra perdia até na metade do segundo tempo e acabou virando o jogo, né, nos pés do artilheiro.
1: Do Harry Kane.
0: 2 gols lá virou o jogo. E à noite teve Senegal perdendo o jogo por 2-0.
1: O jogo tava ganho já para Senegal.
0: 40 minutos do segundo tempo, né? Como que o Senegal deixou acontecer aquilo? 2 gols, né? O segundo foi uma falha do goleiro, né?
1: Sim.
0: O goleiro saiu errado ali e acabou ocasionando aí o gol, empatando o jogo, então, a Bélgica. E depois, no último minuto da prorrogação, acabou com um pênalti, né? Perdendo o jogo, né? Estados Unidos também ganhou, né? Se classificou.
1: Ganhou
0: também, né? Então, jogos aí. Hoje tem
2: mais.
0: Foi
2: um jogo mais de boa, né? O dos Estados Unidos.
1: Mais 2-0.
0: Mais tranquilo. E uma outra informação também que a gente traz aqui em relação ao terremoto lá na Venezuela, já passa de 2.300 o número de mortos, né? Que já oficialmente, né? Mas órgãos internacionais apontam que milhares de mortos ainda serão encontrados porque tem muita gente desaparecida. Infelizmente, nessa que foi a maior tragédia dos últimos 100 anos, que acabou praticamente destruindo aí cidades, levando milhares

0: milhares de pessoas à morte, enfim, fica aí o registro também, infelizmente, né, nesse fato lamentável que aconteceu. Essas informações todas lá no portal RBV para você estar sempre bem informado.
1: Valeu, João.
2: Maravilha, João. Obrigada pelas informações.
0: E tomara que a chuva pare, né? Porque ninguém mais aguenta.
2: Mas você sabe que eu acho que vai dar uma acalmada aí, porque eu percebi que a umidade também deu uma diminuída.
0: Parou de correr água nas paredes,
2: meu Deus do céu.
0: O pessoal tá reclamando muito, né? Que
1: claro.
2: E não tem muito o que fazer, né?
0: A umidade é muito grande.
2: Fazer,
0: mas abre a casa. Sim, abre a casa, vem a umidade de fora, molha mais do que está lá dentro.
2: Eu tentei fazer isso ontem e falhei miseravelmente.
0: Não tem
2: porque
0: jeito,
2: aumentou ainda mais.
0: O negócio sabe o que é? Ficar de boa, esperar que vai secar. A hora que parar de chover vai secar
2: não
0: também.
2: Não adianta, né? Não dá para ficar bitolado.
0: Mas vem frio hoje à tarde para amanhã. Já arruma o casaquinho aí porque o frio
1: vai
0: tá voltando.
1: Ficar frio.
0: Tá valeu, certo. Um abraço.
2: Valeu, João. Aqui a gente segue na programação plugado junto com você. Participe, mande sua mensagem no 991011820. Qual é o seu conselho de saúde para hoje? Fala pra gente.
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Vai o sucesso dela, Taylor Swift, com Post Malone, Fortnite, tocando aqui na programação da V. Um ótimo dia pra você que tá chegando agora. Tá valendo o kit lá da Aproeste, pra você que interagir.

0: A pauta de hoje.
1: E a pauta é: qual conselho de saúde você daria? Aquele conselho que é de família em de família, que é o segredo da família, qual que é o seu conselho que você daria?
0: Manda aí no 991011828, pra ficar bem claro,
1: não,
0: o conselho
1: é família,
0: de família.
1: É de família, não pode ser seu, não pode ser ninguém.
0: Ai, bom família. Dia pro nosso ouvinte aqui, o parceiro, o Geleia, tá sempre lá trabalhando e curtindo a Rádio V. Ele disse, ó, tem uma dica infalível aí. Começou a gripar, toma uma dose de cachaça, que tá resolvido.
1: E se me der gripe todo dia?
0: Um abraço aí. Obrigado pela participação, Geleia. Pelo amor de Deus daí, né, Léo?
1: Não. Deve dizer, se eu tô com gripe todo dia, o que eu faço?
0: Aí é um...
1: Dá-lhe cachaça.
0: Tá doido? Não, né? Ó, quem também participa com a gente é a Mariana. A Mariana diz assim, ó, dica simples, vamos no básico. Faça o básico, mas que faz toda a diferença.
1: Qual?
0: Beba mais água.
1: Realmente.
0: De fato, hein? Um abraço pra você. E sabe uma outra dica que eu vou dizer que faz bem pra você?
1: Qual?
0: É ouvir a Rádio V.
1: Isso aí.
0: Esteja sempre em sintonia junto com a gente aí em 102,9, que a gente leva alegria pra você através do rádio.
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0: Quinta-feira nublada, temperatura 16 graus.
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0: Essa é a Rádio Vê, só falta você aqui junto com a gente participando no 991011828. A galera manda mensagem, interage, participa aqui no, da nossa pauta do dia, né, Leozinho? Conta
1: isso aí,
0: qual
1: conselho de saúde você daria? E claro, valendo o kit da Aproeste.
0: Boa! E falando em Aproeste, já a gente vai bater um papo com o pessoal da Aproeste que tá aqui no estúdio, mas antes vamos ouvir. Sim. A Ali Regina, o que, que ela conta pra nós? Bom dia, Alizinha!
2: Bom dia, Cris Maravigold!
0: Oi!
2: Bom dia, Léo!
1: Bom dia!
2: Ali Regina! Gostaria de participar do sorteio do kit da Aproeste. A dica que eu dou...
0: Diga-me.
2: Pra ter uma saúde boa...
0: Compartilhe
2: da sua vida.
0: Eu sabia que vinha alguma coisa.
2: Dia. Depois que eu vi que o diabo não dificulta a vida de quem já é dele, eu entendi. Porque tanta gente ruim se dá bem e tanta gente boa sofre. Ótima quinta-feira pra todo mundo. Beijo!
0: Valeu, Ali. Bom dia. Obrigada pela participação sempre aqui junto com a gente, viu? E agora sim, já que estamos aqui com a galera da Aproeste, vamos bater um papo também e contar pra você aí o que tá rolando, as ações estão rolando lá na Aproeste. Tô aqui com a Tainara. Bom dia, Tainara.
3: Bom dia, Cris, tudo bem?
0: Tudo bem. O Luciano também tá por aqui junto com a gente.
4: Bom dia, bom dia.
0: E pra falar dessas ações que estão rolando lá na Aproeste, mês de junho, julho, né? Tem festa junina acontecendo, eu vi que esses dias vocês fizeram uma competição de fantasia lá. E também tá rolando uma pescaria para quem fechar a proteção veicular por esses dias, né, Tainara?
3: Isso, isso. É, lá na Proeste é sempre uma bagunça, né?
0: Uma bagunça,
3: bagunça organizada.
0: Organizada,
3: exatamente.
0: É bagunçado, então, mas tem gerência.
3: Sempre tá fazendo algumas competições, né, até pra galera bater meta. Uma competição pra equipe toda do melhor traje junino.
0: É legal demais.
3: Esses dias da Copa também teve o melhor traje da seleção ali, da Copa.
0: Teve uns que misturaram tudo,
3: sim,
0: Copa,
3: sim.
0: Festa junina.
3: Então é sempre uma bagunça divertida, né? Pra equipe, né? Ficar numa harmonia bem legal. Mas assim, esse mês ali, a gente tá fazendo uma promoção da Festa Junina, né?
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0: 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Inclusive, a gente tá fazendo um sorteio de um kit da Aproeste aqui pra nossa audiência. 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
4: 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Eu costumo falar que a Aproeste, ela é muito família, né?
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4: 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E a gente preza muito por isso, né?
0: Uhum.
4: Por estar perto do pessoal... Que são mais unidos. 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
1: 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Luciano, Tainara, muito obrigada pela presença de vocês aqui hoje. 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

0: Rádio V, esse é o plugado que tá no ar pra você com Destiny Child, Say My Name. Pra fechar mais uma super sequência, enquanto você participa no 99101-1828. 9h32.
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4: Estudantes do sétimo ano da Escola SESI de Videira apresentaram projetos de inovação no Centro de Inovação de Videira dentro da proposta STEAM Startups. As equipes desenvolveram soluções para desafios nas áreas de sustentabilidade, saúde, segurança pública e educação financeira, utilizando tecnologia, robótica, sites e aplicativos. A iniciativa aproximou os alunos do ecossistema de inovação da região e incentivou competências como criatividade, pensamento crítico, colaboração e empreendedorismo. 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
1: Rádio V e o som do Tiaguinho, deixa tudo como tá. Antes teve Simone Mendes com a nova dela chamada Direitos Iguais.
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1: A galera segue participando da nossa pauta do dia,
2: isso,
1: né, Léo?
2: Com a pauta que é: qual conselho de saúde você daria valendo o kit da Aproeste?
1: Manda mensagem aí pra gente no 99101-1828 e a galera participa. Bom dia, a Isabelle Victoria dos Santos tá participando do sorteio do kit da Aproeste. Diz assim, ó: faz bem pra saúde no geral tomar bastante água e nunca substituir água por refrigerante, viu? É, valeu, um beijo, obrigada. Eu adoro aquela água com gás, meu
2: Pior
1: Deus.
2: Que pra
1: que
2: mim,
1: vício.
2: Eu gosto da água normal mesmo, a natural. Não gosto com gás, nem as outras saborizadas,
1: pra
2: mim não me vai muito.
1: Mas você tomar um golão de água com gás, meu Deus do céu, uma sede, bom demais. Quem também participa por aqui, manda mensagem pra gente, é a Fran Machado. Bom dia, Rádio V, tudo bem? Quero concorrer ao kit da Proeste. Desejo uma ótima quinta-feira pra vocês. Fran Machado, beijo. Obrigada pela audiência. 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E agora atenção, estamos aqui recebendo Fabiano Trindade nessa manhã de quinta-feira para trazer uma informação importante, inclusive um comunicado que compartilhamos lá no nosso Instagram também no @radiov102.9. É o SOS Venezuela. Fabiano, bom dia, conta pra gente.
3: Bom dia, Cris, bom dia, Léo, a todo mundo que nos ouve, né? Então, todo mundo já sabe, né, desse forte terremoto aí que atingiu a Venezuela, deixou um rastro de destruição, milhares de pessoas desabrigadas e um elevado número de vítimas. Eu tava lendo de manhã

0: aqui, são quase 3 mil vítimas até o momento. Só que são milhares de outras pessoas que estão desaparecidas.
1: Imagens muito fortes, né? Sim.
0: Muito forte. E diante desse cenário, aí, a comunidade venezuelana residente aqui em Videira procurou a prefeitura em busca de apoio, né, para ajudar as famílias afetadas, porque com certeza eles têm os familiares lá, né, que estão precisando. Sim. E agora a prefeitura de Videira, em parceria aí com a Rádio Videira, a Rádio Vitória, a Rádio V, CDL também, a SIAV, estão lançando a campanha SOS Venezuela. Então, a prioridade da campanha é arrecadar insumos destinados principalmente às crianças que foram resgatadas. Então, são medicamentos, conforme aí essa lista, né, que vai ser divulgada agora, que eu vou falar aqui para você que nos ouve, para ajudar essas crianças, porque muitas delas estão órfãs. É, porque os pais ali naquele momento ali protegem os filhos.
1: Sim.
0: E muitos pais perderam a vida protegendo seus filhos.
1: É,
0: e essas crianças agora estão órfãs. Então é o seguinte, podem ser doados fórmulas infantis, o leite em pó para bebês, também mamadeiras, fraldas, lenços umedecidos, pomadas para assaduras, jogos e brinquedos infantis. E também estão sendo arrecadados aí álcool gel, soro fisiológico, o paracetamol, ibuprofeno, dipirona e também aí reidratante oral. Os medicamentos devem estar lacrados na embalagem original dentro do prazo de validade e sem uso prévio, que é uma questão de segurança também. As doações podem ser entregues até o dia 15 de julho nas farmácias São João, Farmagnus, a Líder Farma, o SESI Farmácias e também nos supermercados que são os locais aí, a Rede Zarpelon, o Supermercado Itália, o Zornita e o Supermercado Visa. Então, todo o material arrecadado será encaminhado para Curitiba. De lá, a ONG Irmandade Sem Fronteira, que mantém o contato aí com os organizadores da campanha, eles farão aí o transporte dos donativos até a Venezuela, garantindo que a ajuda chegue às famílias atingidas. Então, a gente sabe que Videira, né, o Brasil como um todo é um país que sempre ajuda todo mundo. Então, a gente fazendo a nossa parte aqui para ajudar.
1: Um pouquinho de cada, né? Um pouquinho de cada aí vai colaborar e amenizar um pouco dessa dor, desse estrago que aconteceu lá no município,
0: quando você
1: país.
0: Ouve relato, né, das pessoas aqui, que os venezuelanos que recebem as informações de lá, você fica abismado.
1: É.
0: Porque a gente vê alguma coisa na internet, complicada, mas ouvida deles.
1: É aquele momento que a gente pensa assim, é melhor ajudar que ser ajudado,
0: com
1: né?
0: Com certeza.
1: Né? Então fica aí o nosso apelo também a você. A gente, como meio de comunicação, tem a obrigação de trazer essa informação para você. Doe e compartilhe essa campanha aí e ajude a levar solidariedade às famílias atingidas. É o SOS Venezuela. Compartilhe aí também aí essa informação com todos que você conhece. Valeu, Fabiano.
0: Valeu.
1: Obrigada pela informação aí.
0: Bom dia pra todo mundo aí.
1: Valeu. E o nosso Plugado segue já já com mais música pra você. Rádio V. 11 minutos, faltando pras 10.
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1: Tempo nublado, temperatura 16 graus.
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0: Rádio Veio, sucesso de Matheus e Cauã, com ela, Lauana Prado, pra fechar todas de hoje aqui do nosso plugado. Admita, Traia Véia, lembrança boa também, passando por aqui na sua programação.
1: E a nossa pauta hoje foi: qual conselho de saúde você daria? E um que eu vou dar agora são os óleos essenciais, porque eles podem transformar o seu dia. Entre ansiedade, insônia, dores e foco, eles te ajudam nisso. 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
0: Vamos falar também

0: de saúde financeira, porque ó, você estando em paz com a sua consciência, tranquilo, sem faltar dinheiro nem nada, você fica mais tranquilo, né? 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Algumas últimas participações da galera que mandou mensagem aqui, concorreu ao kit da Proeste. Um ótimo dia pra você, Gabriele, obrigada pela audiência. A Rosemary Casagrande também participou. Marilei Biasi participando por aqui, dando a sua dica de saúde. Pratique exercícios físicos, faz bem pra saúde e pra mente também.
1: Eu ia trazer esses da saúde, iria trazer algumas dicas também de saúde mental. E entre elas, essa é uma, que é fazer atividades físicas, adotar uma alimentação saudável, que na verdade é pra tudo.
0: É o básico,
1: é o básico, né? Fazer uma terapia com um profissional, investir na qualidade do sono, também é muito importante. Dormir bem e dormir a quantidade de horas certos. O praticar exercícios físicos, que foi comentado. Saber escolher com quem você se relaciona, porque é muito importante também.
0: Faz toda a diferença também.
1: Praticar amor próprio. E por último, ter um tempo pra meditar e pensar.
0: Boa.
1: Pensar em si mesmo.
0: Tem que tirar um tempo pra si. Autocuidado é tudo. Nosso amigo Marcelo Cherubim falou aqui do filtro solar. Já diria Pedro Bial, né? Use filtro solar. Porém, né? A gente tá, não precisa usar porque não tem sol e tal.
1: É
0: precisa, gente, é necessário. Essas luzes fluorescentes que a gente tem nos ambientes aí também prejudicam muito a nossa pele. Então, use filtro solar, tá aí. Nunca é demais falar, né, Marcelo? Obrigada pela audiência. Pra fechar,
2: Bom dia, pessoal da Rádio
0: V. Oi, Ivete Caganin.
2: Aqui é a Ivete.
0: Tudo bem, Ivete?
2: Quero concorrer ao kit aí da Proeste.
0: Boa sorte.
2: Tenho minha proteção veicular com a Proeste.
0: Boa, garota.
2: O que eu vou dar de dica de saúde?
0: Dica de saúde para nós. Ah, importante.
2: Eu acho que a principal dica é atividade física. Que seja uma caminhada, que seja qualquer...
1: É muito importante.
2: Qualquer tipo de atividade. E muita água. Muita água. Com sede, sem sede, inverno, verão, água. Muita água.
0: Direto, né?
1: Bebeu água?
2: Beijo, galera.
0: Um beijo, Ivete. Obrigada por compartilhar junto com a gente aí também, viu? Tamo junto. E a gente vai descobrindo também quem é que vai faturar o kit da Proeste hoje por
1: quem
0: aqui, Leozinho.
1: Ganhou?
0: Vamos lá. Quem participou, compartilhou o seu conselho. Mandou um conselho pra vida aqui, dizendo assim, ó. Tem mais Deus pra dar do que o diabo pra tirar. Foi o Felipe Melo que participou junto com a gente aqui. Felipe ganhou aí o kit da Proeste.
1: Felipe.
0: Ó, Deus te dando o kit da Proeste aí. Deu sorte, viu? Obrigada pela participação, Felipe. O Plugado volta amanhã a partir das 8 horas da manhã, Leozinho.
1: E eu volto um pouquinho mais tarde, você já tá logo aí no Manda Ver. Eu vou voltar no Acesso Livre. Então até lá, gente. Tchau, Cris.
0: Valeu. A gente se encontra depois do break aqui, ó. Te espero pra gente continuar a nossa manhã juntos no Manda Ver. Valeu!
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8: A Secretaria de Saúde de Videira está reforçando a campanha de vacinação contra a influenza e a adoção de medidas de prevenção para evitar casos graves. 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
9: O melhor que tem para as doenças respiratórias é a vacina. 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
0: Oba! Chegou a hora de a gente mandar ver juntos aqui em 102,9 FM. Essa é a Rádio V de Videira Santa e Bela Catarina. Começando essa segunda parte da manhã junto com você. Eu, Cris Menegasso, até o meio-dia para trazer o melhor da música. Aquela que você tá afim de ouvir. Basta você mandar mensagem para mim aqui no WhatsApp 991011828. Eu espero que você já tenha salvo a gente aí nos seus contatinhos, viu? Para mandar mensagem aqui, concorrer ao prêmio de hoje, o par de ingressos do Grupo Cine, viu? E até o meio-dia, tudo nosso. É a gente que comanda por aqui a playlist do Manda Ver, a primeira edição no oferecimento do Supermercado Zornita e também da Gabriel Celulares e Informática. Vamos começar com ela, Isa, chegando aqui no Manda Ver. Caos e Sal. Do jeito que a gente gosta, aquele caos organizado aqui no nosso Manda Ver.

0: Rádio V, você acabou de ouvir uma das parcerias mais emblemáticas do pop internacional. Eminem com Rihanna, Love the Way You Lie, aqui na programação da V, fazendo parte das primeiras do nosso Manda V aí. Teve também o som da Isa com Caos e Sal. E a partir de agora, eu preciso contar muito com a tua ajuda. Manda mensagem pra mim aqui, fala que música que você tá afim de ouvir, seja qual for a música aí, a gente vai tocar, qual for o seu ritmo, qual for o seu estilo e combinar com a nossa programação, claro. Mas bora, fala aí que música que te anima em dias assim, ó, nublados, chuvosos. E a gente toca pra mandar pra você aí boas energias, tá bom? Daqui a pouquinho tem mais sucesso, mais participações chegando. E a participação tá valendo par de ingresso pro Grupo Cine. Bora! 10h20.
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0: Tempo nublado em Videira. A temperatura nesse momento tá marcando 17 graus.
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0: Morgana por aqui, o problema é que você sabe. E aí, você sabe que você pode participar aí e concorrer também ao par de ingressos pra curtir o Grupo Cine, tá? Filmes super legais em exibição. Todo Mundo em Pânico 6 pra você se divertir com essa comédia. Supergirl, filme de ação também incrível. Toy Story 5, um filme de animação que todo mundo curte, né? Já tá no seu quinto filme aí e tá sendo sucesso de bilheteria. E estreia Minions e Monstros. É, a estreia rola hoje, tá? Você que ainda não se programou pra ir assistir, pode faturar os ingressos aqui junto com a gente e acompanhar a estreia de Minions e Monstros, tá? Estreando hoje, dia 2 de julho, com sessões às 15 horas, às 19h30 e também às 10 para as 6 da tarde. É só se organizar direitinho e pegar um cineminha. A gente garante o ingresso pra você. 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
1: A gente segue na programação, Manda Ver tá rolando. Bora de mais música já já depois do break das informações do nosso V News. 23 minutos, faltando para as 11.
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3: Arroio 30 realiza a Expo 30 entre os dias 3 e 5 de julho com entrada gratuita e programação voltada à cultura, agronegócio, gastronomia, negócios e entretenimento. Entre os destaques estão shows de Hugo e Thiago e Grupo Codiona, além de seminários, atividades técnicas, atrações para crianças e apresentações culturais. A expectativa é de grande público e fortalecimento do turismo e da economia local. 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
1: Dilcinho, pra galera que ama um pagode, especialmente pra minha amiga Carol, que tá trabalhando aí, curtindo a programação da Rádio V e é pagodeira de carteirinha, né? Sou pagodeiro, tocando por aqui. Rolou também esse som do Lenny Kravitz, que é incrível. Aqui na melhor programação, a gente vai fazendo uma mistura boa pra você. 99101-1828 pra pedir música e também concorrer ao par de ingresso do Grupo Cine. Bom dia pra Gabi, mandou Toca Starfix do Armandinho. Quero concorrer aos ingressos. Beijos, Gabriele Forte. Valeu, Gabi. Obrigada pela participação. Vamos junto. Pedindo também o sucesso do Danilo e Davi, a Luana Nascimento. Beijo, Luana. Vamos trazer esse som depois do break? Aguenta aí, viu? Nove minutos, faltando para as 11.
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1: Tempo nublado, temperatura 18 graus.
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1: Luana Nascimento foi quem escolheu a música que a gente vai curtir agora. Aproveita para fazer aquele videozinho e marcar a gente aí no Instagram.
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0: Rádio Ver, numa versão totalmente diferente que você ouve só aqui. Miss Grey com I'm Too Sexy. Vitão com a participação do Ferrugem, WC no Beat Proposital. E na primeira teve o pedido da nossa audiência, quem mandou ver na participação e escolheu a música aí, Não Mexe Nas Minhas Gavetas. Pediu o sucesso aqui pra curtir, foi a Luana. Beijo, Lu, obrigada pela audiência, viu? E a gente fecha a nossa primeira hora juntos por aqui, recebendo mais pedido de música, assim, do jeito que eu gosto. Bom dia pro Alan, que é fãzaço da música No Brook Boys, Disco Lines. Aqui na programação, daqui a pouquinho vai rolar essa. A Simone também tá em sintonia com a gente, pediu Dua Lipa, Boys Will Be Boys. Beijo, Simone, obrigada pela audiência. Daqui a pouco, mais sucesso pra você no Manda Ver. 11:05.
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3: Olá, eu sou a Rose e hoje vamos falar sobre: a água não quebra o jejum? Isso mesmo, a água não tem calorias e é fundamental para manter seu corpo hidratado e funcionando bem. Então lá vai algumas dicas importantes. Hidrate-se. Beber água durante o jejum é essencial e não quebra o jejum. Ajuda o corpo a funcionar melhor e controla a fome. Beba água para desintoxicar. Durante o jejum, a água ajuda a eliminar toxinas e manter seus rins saudáveis. A água facilita a coleta. Estar bem hidratado deixa suas veias mais visíveis, tornando o procedimento mais rápido e confortável. Evite bebidas que alteram o exame. Sucos, refrigerantes, café, chá, chimarrão podem interferir nos resultados e invalidar o jejum. Beba água antes e durante o jejum. Isso ajuda a prevenir tonturas, desmaios e melhora o seu bem-estar durante o exame. Essa foi mais uma dica de saúde do Laboratório Amigo Vida. Cuide-se, fique bem e até a próxima.
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1: Isso é Black Music, música preta brasileira, certo? E hoje eu vou tirar,

obra. O filósofo Friedrich Nietzsche declarou: "Não acredito num Deus que não dance." E eu, Dom Filó, acrescento: "Não acredito num fiel que não mexa." Corpos pretos dançantes, pensantes, libertos e esperançosos, seguem como ondas resistindo aos novos tempos, em busca de futuras conquistas. Salve, grande mestre Cassiano.

0: Adivinha o sucesso de Rael com Onda. Tocou também por aqui o pedido da Simone com a Dua Lipa. Escolheu aí o sucesso também da Dua Lipa para pedir e curtir aqui na melhor programação da sua rádio. Você manda ver junto com a gente, escolhe as músicas que tocam por aqui, interagindo pelo WhatsApp, concorrendo ao par de ingressos do Grupo Cine no 99101-1828. Pode interagir também lá pelo Instagram, viu? Junto com a Fini, hoje a gente traz o Ctrl V. Você vai lá e vota no artista que quer ouvir duas músicas, uma na sequência da outra, nessa manhã chuvosa, nublada, de quinta-feira. E nunca mais parou de chover, minha gente. Falando em importância, em clima e tudo mais, deixa eu aproveitar também para relembrar vocês que hoje foi lançada uma campanha chamada SOS Venezuela. Essa campanha que visa arrecadar donativos para as famílias que foram atingidas pelo terremoto, né? Todos nós estamos acompanhando de perto aí essas informações, milhares de pessoas desabrigadas e um elevado número de vítimas aí. E a prioridade dessa campanha aqui em Videira é arrecadar insumos destinados principalmente às crianças que foram resgatadas, né? E também trazer medicamentos, né? Conforme a lista de necessidades que foi divulgada pelas equipes que atuam no atendimento às vítimas, tá? Podem ser doadas fórmulas infantis, que a gente traz aqui o leite em pó, né? Para bebês, mamadeiras, fraldas, lenços umedecidos, pomadas para assaduras, jogos e brinquedos infantis. Também estão sendo arrecadados álcool gel, soro fisiológico, paracetamol, ibuprofeno, dipirona e reidratante oral. Os medicamentos devem ser lacrados na embalagem original dentro do prazo de validade e sem uso prévio, né? Então, para questão de controle também de vigilância sanitária. As doações podem ser entregues até o dia 15 de julho na Farmácia São João, na Farmagnus, na Líder Farma, na SESI Farmácias, em todas as unidades da Rede Zarpelon, no Supermercado Itália, no Itália Atacadista, também nas três unidades do Grupo Zornita de supermercados localizados aqui em Videira, no Supervisa e também no Visa Atacadista. E todo o material arrecadado vai ser encaminhado para Curitiba. De lá, então, a ONG Irmandade Sem Fronteira, que mantém aí esse contato com os organizadores da campanha, vai fazer esse transporte, fazer com que esses donativos cheguem até a Venezuela, garantindo que a ajuda chegue aí a todas as famílias atingidas, tá? Então, participe, colabore você também. É uma campanha aí da Prefeitura de Videira, em parceria aqui com a RBV Rádios, também a CDL e a ACIAV. 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
2: Os Estados Unidos venceram a Bósnia e Herzegovina por 2-0, num jogo marcado por um momento decisivo, a expulsão do jogador Balogun pelo árbitro brasileiro Rafael Klaus. A Inglaterra bateu a República Democrática do Congo por 2-1, enquanto a Bélgica superou o Senegal por 3-2 na prorrogação. E esse confronto da Bélgica, ele foi definido de uma forma dramática, porque teve a interferência

0: de Rodolfo Toschi, um brasileiro que era chefe de cabine no VAR, e ele recomendou a revisão de um pênalti para a seleção belga aos 12 minutos do segundo tempo da prorrogação. Vamos ver como vão ser os jogos dessa próxima rodada de hoje. Eu sou Melina Calduro, em Nova Jersey, para o AKERT em Campo.
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1: Chegando com mais sucesso e o pedido do Arthur, que quer ouvir Madonna com Sabrina Carpenter.
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3: Rádio Veio, sucesso do MC Guimê com a Turma do Pagode. País do Futebol, a versão 2, lançada esse ano aí. Tem a primeira que foi lançada lá em 2013, mas tá aí o sucesso do MC Guimê pra gente entrar no clima de Copa do Mundo. Olha, tá difícil sair do clima de Copa do Mundo. Eu sonhei, gente. Que agonia! E sonhei com aquele Megazord do Haaland lá. Pelo amor de Deus, tá me tirando o sono. Vocês acreditam nisso? Falando em Copa do Mundo, deixa eu atualizar vocês dos jogos que vão ter hoje. Pra quem não tá perdendo nenhum jogo, é emoção atrás de emoção. Ontem o jogo do Senegal, o que foi aquilo, hein? Junto com a Bélgica, barbaridade. Mas enfim, vamos trazer os jogos de hoje que vão encerrar essa fase de grupos, aliás, a fase do 16avos, né? Amanhã já começa a valer aí a outra fase. E tem Espanha e Áustria hoje, logo mais às 16 horas, para quem quer assistir a Espanha, que é uma das favoritas dessa Copa. E também, às 20 horas, tem Portugal e Croácia. Hoje também, dia 2 de julho. Para quem quer ver também, Cristiano Ronaldo em campo, né? Tá aí, essa é a programação da Copa do Mundo de hoje. Dia 2 de julho de 2026. E agora é o seguinte, hein? Você já interagiu junto comigo lá no Instagram? Votou qual das duas artistas que está lá que a gente vai ouvir dois sucessos na volta do break? A disputa é das rainhas do pop, Anitta e Britney Spears. Manda aí, vai lá, vota. Na volta do intervalo, junto com a Fini, a gente traz o resultado. Vinte e cinco minutos faltando para o meio-dia.
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3: Vamos lá, tempo nublado em Videira, temperatura tá marcando 18 graus.
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0: Adivinha, Elton John, Britney Spears, Hold Me Closer. Tá entre os sucessos do nosso Ctrl V de hoje, que a galera votou e foi unânime. Todo mundo optou pela princesinha do pop, Hold Me Closer, com Britney Spears. E antes dessa, teve aquele som lá de 2000, I Did It Again, que é um clássico também da Britney. 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E a Grazi tem aquele recadinho pra você, que é Fini Lover. Oi, Grazi, bom dia!
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0: Abriu, saiu. Boa, Grazi! Arrasou! 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Ah, e aproveita também para concorrer aqui ao voucher de produtos da Fini. Além do ingresso, você também concorre ao voucher de produtos da Fini. Abriu! Sorriu, bom demais. Rádio V. 11 minutos faltando pro meio-dia.
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3: A ponte entre a comunidade de Antagorda e Videira e o município de Omerê foi interditada preventivamente devido à elevação do nível do rio 15 de novembro. A medida, adotada pela Defesa Civil e pelo Ortrave, visa garantir a segurança de motoristas e pedestres. Enquanto a situação é monitorada, os condutores devem utilizar rotas alternativas e respeitar a sinalização. A liberação ocorrerá somente após nova avaliação técnica. 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
10: Tá na hora de trazer os últimos sucessos da nossa manhã que passou voando, hein? Nessa quinta-feira.
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0: Rádio Veio, sucesso de Katy Perry pra fechar todas desta manhã de quinta-feira. Watch It Burn, último sucesso lançado aí pela cantora americana. Teve também Lagoon com Seu e Só. E na primeira, Gabi com Lauana Prado, Onde Essa Saudade Tava. Chegou a hora de descobrir quem é que fatura os prêmios de hoje por aqui. Mandar um beijo pra Luana Nascimento, que faturou o par de ingressos pra curtir o Grupo Cine. Valeu, Luana! Beijo pra você e obrigado pela sintonia. Aproveitando a comemoração aqui, a gente já anuncia que a Simone foi quem faturou o voucher lá da Fini também e vai poder comprar, chegar lá e escolher as Finis favoritas. Tá bom, Simone? Obrigada pela audiência. A nossa manhã vai acabando por aqui, né? Mas o Daniel tá chegando com mais sucesso no Amnésia. Aquele sucesso pra você matar a saudade aqui na programação da Rádio V. Eu, Cris Menegazzo, retorno logo mais às 17 horas junto com você no Acesso Livre. Beijos seus lindos, porque eu fui!
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0: Meio-dia e 5.
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7: Uma ótima tarde para você ligada em 102.9. Começa agora o Amnésia aqui na sua Rádio V. Eu sou o Daniel Santos e vou junto contigo por aqui nesta quinta-feira, 2 de julho de 2026. Vamos recordar a partir de agora de músicas da década de 90, início dos anos 2000. Aquele som que tocou demais também há uns 10 anos atrás. Nós vamos recordar juntos aqui na programação da V. Aumenta o volume do seu rádio onde quer que você esteja. 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E a primeira de hoje tem o som do Anjos do Hangar, lá dos anos 2000. O Fusca Azul é a primeira de hoje aqui na programação.
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0: Feira. Segura aí o som do Scorpions que vem chegando na música Hits Power de hoje.
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0: Rádio V, tá aí o som do Scorpions pra você curtir aqui em 102.9, Raisin on Rock, música lá de 2010 que você relembrou aqui com a programação, hein? E é a música pra dar aquela energia extra na sua quinta-feira. 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

0: Rádio V, Armandinho com Rosa Norte tocando por aqui na programação. Você ouviu aqui em 102.9 o som do Green Day, a música Good Riddance e ainda o som do Capital Inicial, Olhos Vermelhos, também tocou pra você aqui. 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
0: Tempo nublado em Videira, temperatura marcando 22 graus.
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Rádio V, você ouviu Chris Brown com Forever tocando aqui na programação, antes Beyoncé, Hello, e ainda Engenheiros do Havaí, refrão de Bolero também tocando por aqui, fechando mais um bloco na nossa programação. Você curtiu esses sucessos do passado e você vai recordando com a gente. Depois do break tem as últimas.

0: Rádio B, o som de Malta Diz Pra Mim, tocando por aqui. Antes, Ed Sheeran com Photograph, fechou por aqui a nossa edição do Amnésia de hoje. Agradecendo ao Supervisa Atacadista, também Lua Gel e Funilaria Gubiani. Na sequência, vem Fábio Lima comandando por aqui o Top 102. E eu volto mais tarde com o Retrô às 6h30 aqui na Rádio B. Até mais, tchau, tchau.
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7: Muito bem, senhoras e senhores, meninos e meninas, boa tarde para todo mundo, cá estamos nós, né? Chegando em 102.9, essa é a nossa Rádio V, a rádio que você ouve ver, tudo beleza com você? Uma boa quinta-feira, ótima tarde. Cá estou eu mais uma vez, né? Seu amigo Fabi Lima no ar nesta quinta-feira, dia 2 de julho, ano 2026. Nos embalos da sua quinta-feira com muita música boa pra você. Já vamos então com as melhores da programação, as mais indicadinhas, as mais pedidas, as mais solicitadas nas nossas redes sociais e também através do nosso WhatsApp, né? 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Vamos juntos, aumenta o volume, o primeiro sucesso, tá chegando. Uma ótima tarde para você também, nos dando carona no seu carango. Taxistas e motoristas de aplicativo, aquele abraço para vocês, boa quinta, hein?
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0: Essa é a sua Rádio V. Ótima tarde pra você. Essa eu gosto bastante. E você gosta também? Mil adjetivos. Que letra, né? Essa ficou legal demais. Kleber e Cauã, na programação do número 1. Por aqui também passou ele, o Ferrugem. Arrependidaço. Muita música boa. São as melhores da programação. As mais pedidas, indicadas pelo nosso ouvinte. Ouvinte da sua Rádio V em 102.9. Gente, a Rádio V tá fazendo parte de uma campanha muito interessante e a gente conta, claro, com a sua participação também. As nossas campanhas têm sempre um alcance imenso, né? E dessa vez eu tenho certeza que não vai ser diferente. É a campanha que arrecada donativos para famílias atingidas pelo terremoto na Venezuela. Olha, no momento, a prioridade da campanha é arrecadar insumos destinados principalmente as crianças que foram resgatadas e medicamentos, conforme a lista de necessidade divulgada pelas equipes que atuam no atendimento às vítimas. Podem ser doados, então, fórmulas infantis, leite em pó para bebês, mamadeiras, fraldas, lenços umedecidos, pomadas para assaduras, jogos e também brinquedos infantis. Também estão sendo arrecadados álcool gel, soro fisiológico 9%, paracetamol, ibuprofeno, dipirona e reidratante oral. Os medicamentos devem estar lacrados na embalagem original dentro do prazo de validade e sem uso prévio, viu? As doações podem ser entregues então até o dia 15 de julho nas farmácias São João, Farmagnos, Líder Farma, SESI Farmácias, em todas as unidades da rede Zarpelon Supermercados, também lá no supermercado Itália, Itália Atacadista, unidades do Grupo Zornita e supermercado Visa e Visa Atacadista, hein? Todo o material arrecadado será encaminhado para Curitiba e de lá a ONG Irmandade Sem Fronteira, que mantém contato com os organizadores da campanha, fará o transporte dos donativos até a Venezuela, garantindo que a ajuda chegue às famílias atingidas. Mais do que uma doação, cada contribuição representa um gesto de esperança para quem enfrenta um dos momentos mais difíceis da sua história. Uma campanha da Prefeitura de Videira, em parceria com a Rádio Videira, a Rádio Vitória, a Rádio V, CDL e também a Ciave. E nós contamos, claro, com a sua doação também. Rádio V, para você uma ótima tarde. Hora de intervalo, a gente volta já. Rádio V, Rádio V agora 1h17.
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1: Muito bem, gente. 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
1: Muito bem, já estamos de volta, tocando pra você muito mais sucessos, muito mais músicas. 102.9, essa é a sua rádio.
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0: essa programação número 1. E essa cantora também é número 1, né? Na programação da sua rádio veio a Taylor Swift. Então ouvimos também Detonautas e abrimos com o Felipe Araújo. Dá o play aqui. Pronto, agora sim, tudo resolvido. Fechamos com a Taylor, Detonautas, Felipe Araújo. São as melhores da programação, mais uma edição do nosso Top 102. 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Eita, sexta-feira boa demais, hein? Fala sério! 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
2: Muito bem, pra você, ótima tarde. 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

0: Essa é a Rádio Vez, só toca as melhores pra você. Zé Neto, Cristiano, a câmera da frente pra você, uma ótima tarde. Tem mais um convite especial pra você, se liga!
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0: Muito bem, tá chegando!

0: É o terceiro Arraiar da sua Rádio V. É no dia 17 de julho, a partir das 15 horas. Nosso encontro marcado lá na Rua Coberta, ao lado da Igreja Matriz, né, gente? Vai ter muita música boa, pescaria, brincadeira, brinde para toda a família. E, claro, comida típica também. E essas comidas deliciosas serão preparadas com muito carinho pelas melhores instituições, hein? 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Camisetinha xadrez, fazendo a festa com a galera, dançando a quadrilha, todo mundo preparado, a gente se encontra, hein? Rádio V, agora 1h48.
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4: Rádio V, ótima tarde para você. 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
4: Esse é o Top 102. 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

0: Essa é a sua Rádio V, Otelo, no seu tempo. Jason Derulo, e abrimos com Panda, Eu Te Seguro. E você segura aí, a gente fechou a nossa primeira hora do Top 102. Já, já, depois do intervalo, muito mais som pra você. Rádio V, 2 horas em ponto. Boa tarde.
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4: Os jogadores da seleção brasileira se reapresentaram no final da tarde de ontem, quarta-feira, após o período de folga na competição e iniciando já a preparação para o jogo de domingo. A principal dúvida do técnico Carlo Ancelotti está no meio-campo depois da lesão de Lucas Paquetá. A comissão técnica avalia algumas alternativas para essa posição. Entre as opções estudadas estão nomes como Bruno Guimarães, numa função mais central, além de ajustes que podem alterar o equilíbrio do time para dar mais liberdade ao ataque. A definição ela deve acontecer nesses próximos treinos que acontecem hoje, amanhã e provavelmente sábado tenha mais algum, e vai depender do Mister querer contar antes da partida qual vai ser esse esquema. Eu sou Melina Calduro, em Nova Jersey, para o Acaerte em campo.
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Ótima tarde pra você, MDK, Wiz Khalifa, na programação número 1. As melhores da programação, até as 3.

0: Para você em 102.9. Ótima tarde para você em casa, no trabalho, curtindo a melhor sintonia. Obrigado aí pela preferência, pela audiência. Estamos juntos com mais uma edição do nosso Top 102 e vamos com ela então até as 3 horas da tarde. Já já, a partir das 3, mais uma edição do Manda Ver, onde você participa, indica música, sucesso e, claro, fatura presentes também. Olha, gente, o assunto é sério. A campanha SOS Venezuela precisa de você. A prioridade da campanha é arrecadar insumos destinados principalmente às crianças que foram resgatadas e também medicamentos, conforme a lista de necessidade divulgada pelas equipes que atuam no atendimento às vítimas. Olha, podem ser doados fórmulas infantis, leite em pó para bebês, mamadeiras, fraldas, lenços umedecidos, pomadas para assaduras, jogos e também brinquedos infantis. Também estão sendo arrecadados álcool gel, soro fisiológico, paracetamol, ibuprofeno, dipirona e também reidratante oral. Os medicamentos devem estar lacrados na embalagem original dentro do prazo de validade e sem uso prévio, tá, gente? As doações podem ser entregues, então, até o dia 15 de julho. Nas farmácias São João, Farmagnus, Líder Farma, SESI Farmácias, em todas as unidades da rede Zapelon, Supermercado Itália, Itália Atacadista, unidades do Grupo Zornita e também Supermercado Visa e Visa Atacadista. Lembrando para você que todo o material arrecadado será com certeza encaminhado para Curitiba e de lá a ONG Irmandade Sem Fronteira, que mantém contato com os organizadores da campanha, fará o transporte dos donativos até a Venezuela, garantindo que a ajuda chegue às famílias atingidas, né? Mais do que uma doação, cada contribuição representa um gesto de esperança para quem enfrenta um dos momentos mais difíceis da sua história. Uma campanha da Prefeitura de Videira, em parceria com a Rádio Videira, a Rádio Vitória e também Rádio V, CDL e a CIAVE. E a gente conta, claro, com a sua colaboração também. 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
0: Quinta-feira com tempo chuvoso em Videira, temperatura 20 graus.
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4: Muito bem, senhoras e senhores, meninos e meninas, voltamos no site, no aplicativo, na sua Alexa também, só da Rádio V 102.9. Boa tarde pra você. Música.

0: essa é a sua, Rádio V. Felipe Rodrigo, ignora. Essa ficou boa demais, hein? Fala sério. Faz parte das melhores da programação. No ar, mais uma edição do nosso Top 102. Gente, o que não dá pra ignorar é essa festa aqui, ó.
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0: Meu Deus do céu.

da família e amigos reunidos e, claro, aquela comidinha típica e gostosa que é característica de festa junina, né, gente? Claro que vai ser uma delícia, fica ainda melhor preparadas com muito carinho pelas principais instituições, né? 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

0: Boticário Videira, Reale Papelaria, Perete Data Curta, Fisk Videira, Unifique, e o apoio é da MBRF. O nosso encontro marcado na terceira edição do Arraiá da Vez. Rádio V, agora 12h35.
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0: 102.9, só toca as melhores pra você. Gabriel Elias, Te Amar, boa essa música, né? Esse é o nosso Top 102 com as melhores da programação. 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Já, já, depois de intervalo, as últimas pra você. Fica ligado. 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
0: Vamos nessa, estamos de volta. Legal demais ter você junto com a gente em 102.9, conferindo as melhores da programação. Já tem a segunda edição do Manda Ver.

Maravilha, essa é a sua Rádio V, 102.9, tocando as melhores da programação pra você. E ela não pode ficar de fora, é a Anitta. Boa, né, gente? Pinterest na programação número 1. Fechamos, então, mais

0: nosso Top 102. Na sequência, a música não para. Vem aí o Manda Ver, o Juninho, junto com você, fazendo a melhor programação do seu rádio. Claro que você pede, a Rádio V toca e tem presente pra você também, tá? Portanto, participe. Eu volto amanhã, às 6 da manhã, trazendo pra você o Despertador na sua rádio predileta.
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4: Boa quinta-feira pra você que tá curtindo a programação da Rádio V. Hoje é 2 de julho de 2026. Por aqui, Júnior Guedes, eu tô chegando até as 5 com o Manda Ver no oferecimento da Alta Elite e Itália Atacadista. E aí, já tá preparado? Tô esperando sua mensagem. Tá sabendo, né? A partir de agora você interage, indica sua música na programação pelo WhatsApp 99101-1828 e pode faturar prêmios. E aí você me pergunta, o que é que eu posso ganhar hoje, Juninho? Hoje tá valendo par de ingressos do Grupo Cine. Capricha, indica sua música, me conta de onde você tá ouvindo a Rádio V. Pra começar, tem Calvin Harris.
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1: bem. Aí vem Bruno Rosa com Jorge Matheus, A Grama do Vizinho. Rolou também o Armandinho com Amor Vem Cá, Calvin Harris. Vou saber que você tá ouvindo a Rádio V nessa quinta-feira. Manda mensagem pelo WhatsApp 991011828 e aproveita para deixar o nome completo, hein? No final do horário vai rolar sorteio e você pode faturar parte de ingressos do Grupo Cine. Abraço para Fernanda e também pro Nicolas, que estão curtindo a Rádio V. Rádio V 3:15.
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0: Rádio V, Banda Malta, aqui no Manda V, Memórias Pink, com Just Give Me a Reason. Continue participando, tá no ar o Manda V. Rádio V. Rádio V, 3:26.
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2: Santa Catarina pode se tornar o primeiro estado do Brasil a oferecer medicamentos como o Ozempic pelo SUS para pacientes com obesidade grave. O projeto de lei enviado pelo governador Jorginho Melo à Alesc prevê um programa piloto com critérios rigorosos destinado apenas a pessoas com obesidade grau 3 e acompanhamento multiprofissional. A iniciativa começaria em 2027 de forma gradual, atendendo até 100 pacientes no primeiro ano e com avaliação científica para medir os resultados. 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

forte, substantivo feminino de força invisível, que se atribui ao rumo, ao destino. Minha vida, que sorte boa.

0: Kalema com Dilsinho e a música Leva Tudo. Alicia Keys, Girl on Fire. E também o Pericles com Ana Castela, Simplesmente Acontece. Até às 5 tá rolando Manda Ver nessa quinta-feira e hoje você pode faturar par de ingressos do Grupo Cine. Manda mensagem no 99101-1828. 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
0: Tempo chuvoso em Videira, temperatura 19 graus.

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3: Boa quinta-feira para você que tá curtindo a Rádio V, pelo rádio em 102,9, ouvindo a gente pela internet também. Tá chegando o som do Vitor Clay.

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0: Rádio V, trai a véia com Luan Pereira, Wi-Fi, Maroon 5, Sunday Morning, Vitor Clay, o amor machuca demais. Bora mandar abraço pra galera que tá participando por aqui, a Sâmia, quem mais? A Tamara, mandando um abraço pras meninas da Farmacese, galera que tá trabalhando, curtindo a Rádio V, climinha de chuva assim, olha, vou te falar, às vezes dá uma preguiça, né? Continue participando até às 5, é o Manda Ver, e hoje tá valendo um par de ingressos do Grupo Cine pra você pegar um cineminha na faixa por conta da V. Aumenta o volume, tá chegando o Hits Power.
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0: Pode ver, ela é a Rihanna e ele é o Calvin Harris. E a música é We Found Love. 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

0: Rádio B, Bruno Mars e a música I Just Might, Duda Beat, TZ da Coronel, Nossa Chance, Hugo Henrique com Mala. Abraço pra você que tá ouvindo a Rádio B nessa quinta-feira, manda mensagem. Até às 5 tá rolando, manda ver. Você indica a sua música no 991011828. Abraço pra Mônica, tá ouvindo a gente também. Hoje você pode faturar par de ingressos do Grupo Cine, tá bom? Então capricha. 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

Rádio V, Post Malone, Chemical. Guilherme Benuto com Simone Mendes, manda um oi. TNT, o mundo é maior que o teu quarto. Boa quinta-feira pra você que tá curtindo a Rádio V pelo rádio em 102,9 ou tá ouvindo a gente também pela internet, no site, pelo aplicativo, pela Alexa. Tamo junto, hein? Você pode participar, mandar sua mensagem no 991011828 e hoje tá valendo o par de ingressos do Grupo Cine pra você pegar um cineminha junto com alguém na faixa.

0: baixa por conta da V. Vou conversar agora com o Daniel, tá lá na Lua Gel, trazendo informações. Conta tudo pra mim, Daniel, e pra galera que tá ouvindo a V. Boa tarde.
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4: A Rede Municipal de Educação de Videira concluiu a revisão do currículo do ensino fundamental. Atualizado pela primeira vez desde 2020, o documento já orienta o planejamento pedagógico das 9 escolas municipais. A reorganização foi feita de forma coletiva, com participação dos professores, e agora está estruturada por trimestres, alinhando o currículo ao calendário escolar e aos novos livros didáticos. A expectativa é fortalecer a integração entre as escolas e garantir um ensino ainda mais organizado para os estudantes. 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

0: rádio vem Miley Cyrus, Lindsey Buckingham e Mick Fleetwood. Ou melhor, Mike Fleetwood, Secrets. Rolou também Engenheiros do Havaí com Negro Amor, pedido da Alexa. Alexa tá pedindo música. E é assim, tá rolando Manda Ver até as 5. Manda sua mensagem, 991011828. Rádio V, faltando 11 para as 5.
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11: A Secretaria de Saúde de Videira está reforçando a campanha de vacinação contra a influenza e a adoção de medidas de prevenção para evitar casos graves. Apesar da ampla oferta, a cobertura vacinal dos grupos prioritários em Santa Catarina é de apenas 45,61%, abaixo da meta de 90% estabelecida pelo Ministério da Saúde. O percentual atingido no município para esse grupo, considerado mais vulnerável, é de 50,77%, ficando acima da média estadual, mas ainda inferior à proposta no país. 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
12: O melhor que tem para as doenças respiratórias é a vacina. Então a gente pede para que a população venha e se vacine na sala do PAN das 8 às 16, sem fechar ao meio-dia. 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Isso vai ajudar a não ter doenças graves respiratórias, principalmente nos grupos prioritários. 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

0: Rádio V, Homem de Líder. Aqui no Manda Ver, Maneskin, I Wanna Be Your Slave, fechando a edição dessa quinta-feira. Chegou a hora de saber quem vai se dar bem e vai pegar um cineminha na faixa por conta da Rádio V. Antes, eu agradeço você que participou, mandou mensagem, mas pode comemorar. Foi você, Tamara, final do telefone 6177. Se deu bem, já vai receber a orientação como faz para retirar os seus ingressos, tá bom? Depois do intervalo, tem o acesso livre, eu tô caindo fora, mas volto amanhã, a partir das 3 horas, com o Manda Ver segunda edição. Vocês ficam em boa companhia. Tchau, fui!
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14: Estamos chegando pra ficar junto com você nesse finalzinho de tarde de quinta-feira, dia 2 de julho de 2026. Olá, o Acesso Livre está no ar pra você em 102,9. FM, essa é a Rádio V de Videira Santa e Bela Catarina, trazendo junto com a gente aqui para dentro do estúdio a Sulita, a Carbone Fiat, a Rede Zarpelon, Lojas Parisotto, Oral Unique, Tilly Beans Ótica Videira, Rede Use Farma, Scooters.com, também faz parte do nosso time de patrocinadores aqui do Acesso Livre. No ar para você até as 18h30, eu, Cris Menegazzo, por aqui, por ali, meu fiel escudeiro, ele, Fabiano Trindade, uma ótima tarde pra você.
15: Olá, boa tarde, tudo bem? Tudo legal?
14: Tudo melhor do que ótimo, Fabiano Trindade. Então tá, já quero começar dizendo que tá tudo muito melhor que ótimo, sabe por quê?
15: Por quê?
14: Porque a gente tá cheio de prêmio pra sortear nessa quinta-feira pra nossa audiência.
15: Todo dia tem prêmios.
14: Opa, essa é a rádio que mais dá prêmios aí, né? Na cidade, na região. E ó, presente junto com você aí no seu trabalho, no seu carro, se você tá levando a gente na carona também, se você tá em casa. Presta muita atenção, porque hoje nós temos dois prêmios de dois parceiraços nossos aqui, viu? Você sabe que domingo é dia de Jogo do Brasil.
15: Opa!
14: E pra fazer aquele aperitivo, aquele petisquinho pra você comer enquanto enquanto eles jogam e a gente olha,
15: sim,
14: né? E torce também, tem um kit churrasco
15: super
14: da Sulita.
15: Kit.
14: Um super kit.
15: É o super kit.
14: É um S maiúsculo aí. Super kit da Sulita. Pra você que participar junto com a gente no 99101-1828. Já vai dizendo onde é que você vai reunir a turma,
15: sim,
14: pra assistir o Jogo do Brasil no domingo.
15: É, ou quem você convidaria pra assistir o jogo.
14: Boa, isso aí.
15: Né?
14: Já aproveita pra falar pra gente aí. Quem você convidaria pra assistir o Jogo do Brasil aí junto com você? Quem você vai convidar?
15: Isso.
14: Olha,
15: estamos aí, né?
14: Eu vi que até aí igreja ali, a paróquia Imaculada Conceição, o padre Fernando fez um vídeo explicando que eles alteraram o horário da missa,
15: sim,
14: né, nesse domingo para as 15h30, a missa que tradicionalmente acontece às 18 horas, né? E aí, então, vai ser um pouquinho mais
15: tempo
14: cedo.
15: Que eu não lembro agora, mas é
14: mas
15: por aí.
14: Mas assim, vai ser às 15h30. Então, vocês fazem o seguinte, vocês
15: vai
14: vão,
15: tempo,
14: rezam antes pro Brasil ganhar e depois vai assistir o jogo,
15: isso,
14: né? Com mais certeza. Então, é isso. Conta pra gente aí. É um kit da Sulita que a gente vai sortear para a audiência que participar aqui no 99101-1828. Mas aí, você me perguntou.

0: Pergunta, acabou?
1: Acabou, Jéssica?
0: Não, não acabou. Temos mais prêmio.
1: Mais?
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0: 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Pra galera que quiser participar, manda mensagem aí pra gente também no 991011828. Mas e aí, o que que tá concorrendo? R$105 em Vale Compras.
1: Nossa!
0: Boa, né?
1: Essa é boa também.
0: R$105 em Vale Compras lá do Zarp pra você que participar. Mas lembra de mandar mensagem de áudio e também de mandar o nome completo pra gente aqui. Então é festival de prêmio pra você. E ó, tem prêmio lá no Instagram também. Prêmios exclusivos no arroba Rádio V102.9. É muita coisa boa, né? E ainda, de quebra, você leva a gente aí junto com você durante essa uma hora e meia que ficamos juntos. Pra falar de diversos assuntos, Fabiano.
1: Vamos falar de...
0: Por exemplo,
1: tá rolando aí uma campanha, né?
0: Sim.
1: SOS Venezuela. Depois nós vamos falar mais, explicar mais sobre esse assunto. Eu quero trazer que um tremor de magnitude 2,6 assusta em moradores e acende alerta em cidades de Minas Gerais.
0: Ô, louco!
1: Aqui no Brasil, então, é um dos assuntos que eu vou...
0: Que medo.
1: ..tratar aqui. E tem outro assunto que eu vou... puxar
0: abordar
1: aqui.
0: Que assunto que você vai puxar com nós aí
1: onde
0: hoje?
1: Onde é que tá esse negócio agora?
0: Achei.
1: A justiça...
0: O cabelo me quebra.
1: Justiça investiga funcionária.
0: Funcionária?
1: Funcionária.
0: As funcionárias aí que estão trabalhando?
1: A funcionária de lotérica que furtou o bilhete de R$29 mil da Mega Sena e pediu demissão no dia seguinte.
0: Da lotérica?
1: É.
0: Mas olha...
1: Que coincidência,
0: nem
1: né?
0: Nem pra dar na cara, nem pra disfarçar.
1: É. E mais assuntos que virão aí, né?
0: Vou trazer aqui, ó, esse assunto que tá também em destaque aí em Santa Catarina, que o nosso estado pode oferecer o Ozempic pelo SUS.
1: Ah, sim, verdade.
0: Sistema Único de Saúde aí. Outro destaque também, isso daqui eu achei um absurdo, você viu isso? E a professora postou um vídeo indignada dos alunos que colocaram um vidro em um copo de água de uma professora e foram suspensos.
1: Imagina.
0: Que absurdo isso aqui, cara. Meu
1: Por
0: Deus.
1: Isso onde... que eu digo, né, professor?
0: Aonde
1: olha...
0: que nós estamos? Que mundo que a gente está vivendo? Eu lembro que na, quando na minha época de escola a gente era arteiro, mas tipo, de ficar atacando bolinha de papel entre os alunos e brincando assim, agora fazer nesse
1: contra
0: sentido.
1: O professor, né?
0: Não, jamais.
1: Deus o livre.
0: Não, olha, realmente
1: viesse...
0: acendeu um alerta aqui para os pais, né? Até onde essas crianças estão indo. Né? Até onde estão chegando? Cadê os limites?
1: É, no meu tempo, se a professora mandasse um bilhete lá, né, pra casa...
0: Pois a correção vinha, né?
1: Em casa apanhava ainda. Como é que não tá obedecendo a professora?
0: Hoje em dia a gente sabe, né, que existem várias formas de corrigir aí também, né? Então é importante abrir esse parênteses aqui e a gente também falar sobre esse assunto. Vou falar também sobre a Sony, que vai deixar de fabricar os discos físicos para os novos jogos do PlayStation 2028.
1: CD?
0: Não vai mais assistir.
1: É CD?
0: Não vai mais produzir, porque agora vai estar tudo na nuvem, né?
1: Hoje
0: em dia, na verdade, a gente já não tem mais nada, né? Tudo quanto é foto tá na nuvem, o streaming, os vídeos que você assiste, você não tem mais DVD pra assistir como tinha antigamente, né?
1: Não.
0: Então, hoje mudou tudo. E o PlayStation aí, pra você que é gamer, também se liga, porque vai mudar, vai mudar. E aí a gente vai falar também de esporte, temos participações da galera que vai mandar mensagem adoidada aqui, porque os prêmios são os melhores. Então... Relaxa, aproveita o seu fim de tarde aqui junto com a gente na Rádio V. O Acesso Livre tá no ar nesse dia 2 de julho, que inclusive é dia do bombeiro.
1: Oh, é verdade.
0: Mandar um grande abraço aí aos nossos amigos, parceiros, bombeiros que estão nos ouvindo, bombeiro militar, os bombeiros que são voluntários também.

0: Carinhos, né?
1: Todo nosso carinho aí e reconhecimento por esse papel incrível que vocês desempenham dentro da nossa sociedade, de proteção, de prevenção também. Essa semana ainda você trouxe, né, a notícia de que os bombeiros foram até as escolas levar também conhecimento em relação a questão de incêndios e tudo mais, né?
0: Aqui em Videira, aí, né? No estado como um todo, né? Os bombeiros fazendo esse
1: trabalho preventivo, né?
0: Alerta vermelho.
1: Isso.
0: Né? Nas escolas e orientando aí os alunos do quinto ano.
1: Tem algum bombeiro aí? Manda mensagem pra gente no 991011828. Fala, ó, representa a classe aí. Tamo junto, viu? Manda aí no Whats da V.
0: Qual a música daquela? Eu sou seu bom.
1: Seu bom bombeiro. E tá bom. Já tá
0: quem
1: boa.
0: Que canta essa música?
1: É o Munhoz e Mariano.
0: Ah, o do Camaro?
1: Do Camaro Amarelo.
0: Eles cantam ainda? Estão
1: meio sumido, né?
0: Eu nunca mais ouvi
1: falar. Eu acho que
0: falar.
1: Deve cantar, mas não pra nós.
0: Eu tava lembrando da outra dupla que era sucesso, que era uma loucuragem. Vitor e Léo.
1: Nossa, cara, era bom, hein? Os caras eram
0: quando
1: bons.
0: Quando eles estavam assim...
1: Pensando bem, eu gosto mesmo de
0: era
1: você.
0: O mais top que tinha, nossa.
1: Fada. Fada querida.
0: Show mais caro que
1: letra,
0: tinha.
1: Eu fui no show deles em Curitibanos, muito bom, inclusive.
0: Eles tocaram no aniversário da Transamérica em Criciúma, em 2008. Pensa que show.
1: É, eu fui no show deles em 2018 também. Ainda estavam na ativa, era uma parada, rolou aquela polêmica do Vitor com a esposa, né?
0: É, pra você ver que você tá lá em cima, né?
1: Mas, a vida é uma roda gigante, né, meu amigo?
0: Você pode cair,
1: agora
0: então.
1: Agora tá embaixo.
0: Sempre humildezinho, né?
1: Sempre.
0: Porque tem que ser assim.
1: Eu também vou comentar, Fabiano, aqui, e gosto de falar pra galera que curte séries. Tem uma série aí já das antigas que retornou ao catálogo da Netflix. Após 5 anos na HBO, Friends está novamente na Netflix. Das antigas, lá de 1994, 95.
0: Você passava no SBT?
1: Passava. É, passou, né? Na TV aberta por um bom tempo. Muita gente é fã porque os Friend Lovers aí, né, acompanharam a vida dos 5 amigos. E é uma série atemporal, ela é bem legal.
0: Muito
1: tá de
0: legal.
1: Volta aí o streaming da Netflix, depois vou falar sobre isso também. Bora falar dos nossos parceiros aí?
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1: Boa! 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O som de Pearl Jam aqui, Recreate, pra gente curtir junto nesse finalzinho de tarde. Vem junto com a gente, participa, manda mensagem.

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5: Tangará realiza no dia 11 de julho a nona edição do Tanga Raiá na Praça Darcy Casagrande. A programação começa às 16h30 com praça de alimentação e feira de artesanato, seguida por apresentações culturais às 17h. Às 18h30 tem show com Walter Moraes. O tradicional acendimento da fogueira acontece às 20h15. E para encerrar a festa, a banda Pérola Negra sobe ao palco às 20h30. O evento é gratuito e aberto a toda a comunidade. 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
11: E o Acesso Livre já está de volta junto com você na tarde desta quinta-feira, dia 2 de julho de 2026. Enquanto você vai se ligando junto com a gente aqui, a gente vai trazendo o recadinho dos nossos parceiros também, né, Fabiano?
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11: Boa! 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

0: 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Galera, participa, manda mensagem pra gente aqui, concorrendo ao prêmio de hoje. Dois prêmios hoje, né? 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Tem Sulita no jogo, bora! Quem participa aqui, ó, boa tarde!
1: Pessoal, quero participar do sorteio do kit churrasco.
0: Opa!
1: Da Sulita. Eu vou pro Rio Grande do Sul assistir o jogo com meus pais.
0: Vai pro Rio Grande, que é grande.
1: Pra eles. E se conseguir fazer um churrasquinho, melhor ainda, né? Vamos lá, vai dar Brasil.
0: Tomara, né? A gente torce. Valeu, Patrick. Um abraço pra você. Obrigado pela participação aí também. Boa sorte. Finalzinho do programa, você pode se dar bem. Falando em Sulita, a gente tá recebendo a Francine por aqui nessa tarde. Fazia tempo que não aparecia por aqui, hein, Francine? Boa tarde.
2: Boa tarde. Boa tarde, amigos da Sulita. Boa tarde a vocês todos. Que bom estar aqui. Realmente, fazia um tempinho que eu não vinha, né?
0: É, mas veio e veio trazendo coisa boa, trazendo prêmio pra gente sortear pra nossa audiência aí.
2: Não é? Olha que legal,
0: e trazendo,
2: né,
0: Sulita pro jogo, né?
2: Bora, vamos de Sulita no jogo, né? A campanha tá rodando, os brindes que a gente forneceu aqui é pra fazer essa lembrança que a gente tem, se tem jogo, tem sabor Sulita, né?
0: Uhum.
2: E se tem o Brasil em campo, tem churrasco na brasa também, não
0: com
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2: 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Vai com o que de Sulita no jogo, né?
3: Isso.
2: Qual que é a tua preferência? E o churrasco foi campeão,
0: é disparado,
2: né?
0: Melhor,
2: disparado,
0: né?
2: Melhor. E agora imagina, né? 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
0: terceiro
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0: tempo, né?
2: 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Isso aí, um churrasco Sulita pra comemorar, entrar em campo junto com a gente nessa torcida.
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2: 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Inclusive, ontem a gente soltou também no nosso YouTube, lá no Carne Sulita, Sulita, ou arroba Carne Sulita, é um podcast especial falando sobre a Copa com alguns convidados especiais. Tá muito legal, né? Interajam lá com a gente. E falando um pouco das curiosidades dos jogos, como que eles comemoram, né? Estiveram conosco lá o Edinho Leobetti, que é um craque, né?
3: Uhum.
2: O Fabiano Marafon.
0: E que também... tava na Copa até, há poucos dias atrás, né? Tava lá nos Estados Unidos acompanhando aí os jogos.
2: Verdade, ele fez umas interações com vocês aqui, esteve conosco falando um pouco disso. E também o nosso colaborador lá, o Stefano Borga, né? Que também tem canal, transmite jogos, enfim. Três apaixonados por futebol.
3: Sim.
2: E aí lá no meio do caminho eles também deram essas dicas.
0: Vai.
2: curiosidades das Copas, enfim, foi

0: Muito bacana essa conversa. Então, estamos aqui para lembrar vocês que a Sulita está no jogo, entrando em campo junto com a torcida brasileira. E vai Brasil, né? Vai Brasil e vai Sulita.
1: Aquela coisa, né? A nossa parte a gente vai fazer, né, Fabiana? Nós vamos torcer, nós vamos estar ali. Porque qualquer coisa também para o brasileiro é desculpa para se reunir e fazer um churrasquinho, né? 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Francine, muito obrigada. Lembrando que tá valendo aqui o kit churrasco da Sulita. E também lá no nosso Instagram tem um kit exclusivo para quem participar lá no arroba da Rádio V também junto com a Sulita, tá? Isso vai aí. Lá e participa. Se não ganhar aqui no ar, vai lá pra interação também que tá rolando no Insta. Fran, muito obrigada. Mais alguma coisa?
0: Participem. Obrigada a todos vocês. 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
1: Boa!
0: Logo eu volto com novidades, viu? Vai ter lançamento bem legal por aí.
1: Estamos ansiosos já, curiosos também e esperançosos pra gente provar coisa boa da Sulita,
0: Vamos trazer.
1: Boa!
2: Sempre.
1: É isso, a gente vai seguindo aqui na programação com as participações. Quem é que chega?
3: Boa tarde, Gatona. Vai dar Brasil. E bora lá participar aí dos brindes de hoje.
1: Valeu. Valeu, Luciana Kramer. Também participa com a gente aqui o Marcelo Marcos Somense. Fala aí.
4: Boa tarde, Cris. Boa tarde, Fabiano. Boa tarde, ouvintes da Rádio V. Marcelo Marcos Somense. Gostaria de participar dos dois sorteios. O primeiro da Rede Zarpelon, no valor de R$105.
1: É isso.
4: O produto que vale R$5 hoje é o leite condensado.
1: Boa!
4: Da Rede Zarpelon. E também gostaria de participar desse kit maravilhoso da Sulita.
1: É que o melhor que tá tendo,
4: toda
1: hein?
4: A minha família para fazer um churrasquinho lá na
1: Boa.
4: Minha casa.
1: Boa! Boa sorte! Valeu, Marcelo Marcos Somense também junto com a gente para fechar.
5: Boa tarde, galerinha do Rádio V. Quero concorrer ao kit da Sulita, churrasco para domingo. Vamos assistir o jogo na nossa casa com a família toda reunida e o kit Sulita é perfeito para esse momento.
1: É bom demais, né? Sulita é perfeito demais para esse momento e para muitos outros momentos. Quero aproveitar a Fabiana aqui, quero mandar os parabéns para uma pessoa muito especial. Meu sobrinho Joaquim tá fazendo 5 aninhos. Tá lá em Curitibanos ouvindo a gente agora, nesse momento aí. Então quero mandar os parabéns pro Joaquim, que o anjinho da guarda sempre proteja ele aí. Com muita energia sempre, né?
2: É
1: muita alegria. Sabedoria. E o pessoal tá comemorando lá. O irmãozinho dele foi lá, fez uma surpresa linda de aniversário, tá bem legal. Então, um beijo, Joaquim, fazendo 5 anos agora, não pode mais mijar na cama, hein?

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1: 19 minutos, faltando para as 6.
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2: Por aqui de volta com o Acesso Livre, junto com você, com uma porrada de prêmios também, né? 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

0: 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E ó, quem apareceu, quem deu ar da graça, nosso amigo Edson.
1: Oi.
0: Tudo bem?
1: Tudo bem.
0: Que bom que você apareceu aí, muito serviço pros lá de lá.
1: Do lado de lá, bastante.
0: É, aqui também.
1: Mas como não frouxemos.
0: Como é que será que tá lá no Bocó Rapado? Porque o nosso amigo Lino participou hoje.
1: O Lino?
0: É. É o Lino ou Lino?
1: É Lino.
0: É Lino. É que é o Lino, né?
2: Ah, que é um senhor. Tipo de Olina.
0: É, tipo de Olina. Ó, ele participou aqui, ó.
3: Ô, dona Cris.
0: Oi.
3: Eu não vou jogar, ó. Eu tô sem os que chute. Você falou aí de jogar domingo.
0: É, nós falamos de jogar domingo, né? Na verdade, nós vamos assistir. Quem vai jogar é o Brasil.
1: Ah, entendi.
0: E a gente vai torcer, né?
1: Torcer.
0: Edson, vamos torcer.
2: Vai dar 3-0.
0: Deus abençoe.
2: Ah, tranquilo. Não, por mim, né? Agora por eles, eu não sei.
0: Daí.
1: Deus te alumeia.
0: Vocês acreditam que eu cheguei a sonhar com o tal do Holland? Não com a Não.
1: Como assim? Explique.
0: Com o Holland.
2: É que a pronúncia...
0: Eu sonhei que eu tava assistindo e que eu tava muito angustiada. Muito. Tipo assim, daí eu peguei e falei, também não quero mais assistir isso aqui, porque eu sempre fico muito nervosa, então não vou mais ver. Mas eu tava agoniada. Mas não que a gente perdeu.
2: Sim.
0: Mas eu acho que é porque... O assunto tá muito em alta, né? Aí tudo que você abre no Instagram tá ali. Tá na televisão, tá falando. Tá aqui na rádio, tá falando disso. Então, ai, meu Deus do céu.
2: Não, mas não vai ter pra esse...
0: Não tem pra ele.
1: Mas torcer pelo Brasil...
0: Vai dar box dele com o Gabriel Magalhães.
2: Rola.
1: É estranho, né?
0: O Gabriel Magalhães, eles já se enfrentaram no campo, né? Ele já arrancou até a blusa do Rolo.
2: Mas vai baixar lá o espírito do Júnior Baiano nele. Duvido que se rola aí, vai passar.
0: Tomara. Não vai deixar passar o Haaland.
2: É, não deixa.
1: Torcer pelo Brasil, todo mundo torce. Mas igual a Cris...
2: Não,
0: eu sou agoniada.
2: Ela chega a atrapalhar a gente.
1: Ela segurou a televisão na mão.
2: Que fica.
1: 90 minutos e meio.
0: Mais
1: ela,
0: ou menos.
1: Depois ela soltou porque deu cãibra.
0: Que bosta, né? Por que a gente é assim? Cara, eu não queria ser assim. Mas eu sou muito intensa. Sou muito intensa. E não depende de mim. O problema é que não tá no meu controle. É isso que é o problema.
2: Sim.
0: Se tivesse no meu controle, eu tava de boa.
1: Mas é melhor torcer assim do que torcer contra, né?
0: Ah, não. Sempre tem, né? Aquele que fica... Sim. Ah, mas não me dá. Ah, porque nem ninguém. Ah, cala a boca. Sabe? Vai torcer contra.
1: Vai torcer contra longe.
0: É, longe. A gente é brasileiro, a gente tá aí. Pelo menos uma alegria. É tão bonito ver todo mundo unido de novo por uma única coisa, né? Um país
1: motivo,
0: tão dividido que a gente tá vivendo. O único motivo de alegria aí que a gente tá tendo. E bem pouco também, né? Porque tem sempre um pé atrás.
2: Mas enfim, vamos lá.
0: Galera, participa por aqui. Fala aí.
4: Boa tarde, pessoal da Rádio V. Tudo bem? Tamo aí. Quero ver se ganho um prêmio hoje. Faz muito tempo que eu não ganho mais nada.
0: Sério?
4: Beijo pra todos.
0: Boa
4: bom jogo
0: sorte
4: aí pra todo mundo. Vamos ver o que acontece até domingo.
0: Vai dar boa. Acredita. Oi.
5: Boa tarde, galera do Acesso VIP. Tudo bem?
0: Tudo bem.
5: Maia. Então, respondendo
0: Jumaia.
5: Aí.
0: Beijo.
5: Eu vou reunir a minha piazada, né? Piazada no sofá. Nesse
0: boa.
5: Fim de semana que provavelmente vai ser chuvoso de novo, né?
2: Frio.
0: Imagina,
5: nada
0: as piadelas nem são fã do Neymar.
5: Em volta assistindo o jogo do Brasil. Samuelzinho torcendo, todo jogo ele coloca a camisa do Brasil e vibra mais que os adultos. Vai ser muito especial essa Copa ao lado das minhas crianças, porque tenho certeza que eles nunca vão esquecer.
0: Verdade.
5: Um abraço pra vocês.
0: Criando
5: aí.
0: Memórias, né?
5: Ao kit churrasco, hein?
0: Muito legal, Ju.
6: Vini
0: Júnior, olha, foi do Vini Júnior, o Samuelzinho. Beijo, Samuel. É nosso ouvinte mirim, uma fofura. Bora trazer informação aí, galera.
2: Vamos lá. A Justiça de Mato Grosso segue investigando o caso de uma funcionária de uma casa lotérica de Sinop, acusada de furtar um bilhete premiado da Mega Sena no valor de 29 milhões de reais. Eu falei 29 mil, mas é 29 milhões de reais.
0: É bastante.
2: Segundo a investigação, ela teria retirado o bilhete de um cofre após o sorteio e pedido demissão no dia seguinte, junto com o marido, que passou a afirmar ser um dos vencedores do concurso. E nesta semana, né, o ministro Ribeiro Dantas, do Superior Tribunal de Justiça, negou um recurso da defesa do casal que tentava transferir o processo para a Justiça Federal. Com a decisão, a ação penal continuará tramitando na Justiça de Mato Grosso. O prêmio da Mega Sena, de 116 milhões de reais, foi sorteado em agosto de 2023 e dividido entre quatro apostas vencedoras, duas registradas

0: em Sinop, uma em Fortaleza e outra em Uberaba, Minas Gerais. Cada ganhador recebeu 29 milhões de reais e mais uns trocadinhos aí.
1: Que pois coisa é, né? Maluca,
0: não adianta,
1: né,
0: cara? Eles descobrem, vai aparecer, né, o furo.
1: E é bom que descubram mesmo, né? Porque, não, pelo amor de Deus,
0: tem, tá bom,
1: gente desonesta aí merece ser explanada mesmo. Trazendo a informação aqui também, Santa Catarina pode oferecer Ozempic pelo SUS. Você que tá ouvindo aí e agora ficou com...
2: O que, que é o Ozempic?
1: Prestou mais atenção. É uma variação do Monjaro.
0: Ah, caneta, né?
2: Imaginei.
0: Caneta azul?
1: Santa Catarina poderá se tornar aí o primeiro estado brasileiro a disponibilizar medicamento da classe dos agonistas do receptor GLP-1, como a semaglutida. Porém, entretanto, o Monjaro, ele é a tirzepatida, que é já um acima da semaglutida, no caso, né? Ele age ainda mais rápido. A semaglutida é um estágio 1, vamos dizer assim, né? O primeiro que ficou conhecido no mundo todo aí, que é o Ozempic, né? E ele pode ser, então, disponibilizado pelo SUS para pacientes com obesidade grave atendidos pela Rede Pública Estadual de Saúde. A proposta faz parte de um projeto de lei encaminhado pelo governador Jorginho Melo à Assembleia Legislativa de Santa Catarina no dia 26. O texto cria a estratégia de gestão e otimização em saúde para controle da obesidade em Santa Catarina, que prevê um projeto piloto com critérios rigorosos para acesso ao tratamento. Ao contrário de uma distribuição ampla do medicamento, o projeto estabelece que apenas pacientes com obesidade grau 3, caracterizada por índice de massa corporal, IMC, igual ou superior a 40 quilogramas, né, poderão participar aí dessa iniciativa. De certa forma, uma forma também de trazer um tratamento diferente, porque muitas pessoas que sofrem com a obesidade, hoje elas procuram a cirurgia bariátrica,
0: sim,
1: né? E dentro de um custo para o Estado, inclusive a cirurgia bariátrica também já é custeada, né, pelo SUS.
0: Em casos né, específicos de risco, né?
1: Exato. Ela também é custeada aí pelo SUS, né? É um outro caminho, né? Para também tratar essas pessoas
0: menos invasivo
1: e também mais barato, se for analisar, né? Porque uma cirurgia, ela vai demandar muita coisa. E ali a utilização do medicamento para casos extremos, assim, pode funcionar. Então, é uma forma de controle aí também. Tomara que dê certo, né? E o projeto tem caráter científico e o acompanhamento também da FAPESC.
0: Sim.
1: Aí, a informação para você.
0: Sempre de um médico, né, um especialista.
1: Exato.
0: Que vai
1: provavelmente
0: te orientar.
1: Aqui o medicamento ele não vai ser liberado de forma normal, né?
0: Não, tem todo
1: ele,
0: vai
1: ter uma dispensação diferenciada, assim como é feito com os medicamentos de faixa preta, né? Os medicamentos que são controlados. Você tem informação pra gente aí, Edson?
2: Eu vou perguntar pra vocês. Se eu falar pra vocês desse nome aqui, Ícaro Kurosaki, vocês sabem quem é?
1: Eu vou te dizer que eu sei porque eu li a notícia, mas não conhecia.
0: Sim, sim.
2: Sabe quem é,
1: Fabiano
2: também?
1: Sabe.
0: Sei.
1: Quem que é?
2: O Jaspion.
1: Esse?
0: O Jaspion.
1: A musiquinha, ó.
0: Jaspion.
2: Já começa, né?
1: O que que era o Jaspion?
2: O ator, né, que fez
3: versão
2: o Jaspion...
3: Álamo.
2: Morreu aos 64
1: Álamo.
2: Anos.
1: Olha.
2: A informação foi confirmada nesta quinta-feira, hoje, né? Embora o falecimento tenha ocorrido na segunda-feira, ainda no dia 29, a causa da morte ainda não foi divulgada. Conhecido por interpretar o herói da série Jaspion, que fez enorme sucesso no Brasil após ser exibida na TV Manchete na década de 1980. O ator deixou a carreira artística em 1990 para viver em Okinawa, onde passou a trabalhar com mergulho. Foi casado com Yoko Yakuza, falecida em 2011, e não deixou nenhum filho.
1: E tá aí, pra quem não,
0: quem
1: não lembra, né? Eu não,
0: assistiu,
1: não conheci,
0: tipo um robô,
1: nunca,
0: né,
1: assisti.
2: Quem nunca?
0: É. Uma armadura, tipo um robô.
2: E não foi só o Jaspion, ele interpretou outros personagens também.
0: Tinha o Kamen Rider também, era outro.
1: O Fantástico Jaspion é a série japonesa aí também.

0: também do gênero. Ela tem um gênero específico que é Tokusatsu. É uma série com atores reais, lutas e efeitos especiais numa época em que não existia inteligência artificial, né, gente?
1: Não, era. Tinha uns efeitos lá que era de outro mundo, né?
0: É, produzida nos anos 80. Ele era um órfão, né? A história era. Ele era um órfão, como todo super-herói, quase que eu falei órfão.
2: Órfão.
0: É, como todo super-herói, né?
2: Super-homem veio de outro planeta, né? Ele
0: Também, e
2: também
0: era
2: era
0: órfão
2: órfão.
0: também, né? O Homem-Aranha também é órfão. Tinha
2: Tinha o tio.
0: o tio e o tio morreu, né?
2: É, não, é verdade.
0: E aí ele foi criado no espaço pelo profeta Edin. O herói viaja pelo universo lutando contra o vilão Satan Goss para proteger a paz na Via Láctea. Essa era a história que
2: É.
0: permeava o Jaspion. Para quem não é da época, para quem não conhece
2: Isso
0: a
2: aí.
0: história do Jaspion,
2: E
0: passava
2: tinha
0: na
2: o. Na
0: manchete.
2: manchete. E daí tinha o Kamen Rider.
0: Que era
2: Que
0: qual?
2: era.
0: Como é que era a história?
2: Eles era
1: Era o
2: um.
1: Black Kamen Rider.
2: Isso.
0: Só conheci o
2: Ele era o quê?
0: Kamehameha.
2: Um gafanhoto?
1: Era parecido, tinha uma moto preta,
2: Tinha
1: né?
2: uma moto que tinha umas antenas
1: E era
2: assim.
1: parecido com ele a moto, né? Quando
2: A
1: ele
2: moto.
1: entra, quando ele subia na moto, ele ficava parecido. Ele virava um, parece uma
2: Isso.
1: peça só.
2: É, olha aqui, ó. Esse aqui, ó.
1: Ali, ó.
0: Ah, ele parece uma formiga atômica.
1: Uma
2: É.
1: formiga,
0: É.
1: um.
0: Ele é modificado cientificamente, um super-humano que pilota uma motocicleta, luta contra uma grande organização terrorista.
2: É,
0: Aí.
2: mas acho que era um gafanhoto.
0: Kamen Riders. Aqui não diz. Deixa eu ver o que a inteligência artificial fala aqui que era o Kamen Rider. Ele não fala aqui
1: Tinha o Giban também?
0: a que tipo de inseto ele era aderido aí. Mas
2: É,
0: enfim,
2: mas
0: daí.
2: era uma motinha feia pra caceta.
1: Feia.
2: Deus o livre.
0: Não, e você olhar as imagens, né, desses
2: Mas
0: desenhos
2: olha.
0: que eram produzidos
2: É, sim, mas era um
0: antigamente, é
2: gafanhoto, a moto.
0: negócio precário.
1: É, e depois veio os Changeman, né?
2: Tinha os Changemans, depois
0: Changeman.
2: o mais novo era o.
0: Changeman. Changeman.
2: Qual que era o novo que tinha
0: Os
2: depois? De,
0: Changeman.
2: depois? Changemans.
0: Os Thundercats.
2: Não, agora já tinha os outros ali que daí tinha
1: os
0: Power
2: Power
0: Rangers.
2: Rangers.
1: Já,
0: Ah,
1: daí é do
0: esse
1: tio
0: daí
2: mesmo.
0: já era da
2: Amarelo,
0: época.
2: preto, rosa,
0: É, era
2: vermelho,
0: colorido.
1: E já tinha uns
0: Branco. Era
1: efeitos. E
0: bandeira.
1: já tinha uns efeitos mais evoluídos, né?
0: Ah,
1: Isso
0: sim.
1: aí já.
0: Saiu umas faíscas deles quando acertava. O sangue deles era faísca.
2: Sim, fincar um facão, saía chespa de fogo.
0: Aí tinha o Megazord,
1: Mas
0: né, que
1: ainda
0: era o
1: desse,
0: mais
1: não sei se
0: robusto.
1: era nos Changeman que tinha o Giodai.
2: Eu não lembro.
1: Tinha um que tinha o do mal ali. Era um apelido do amigo meu, Giodai.
0: Giodai?
2: É.
1: Ele dava de moletim,
0: Ah, de moleta.
1: É,
0: Ah, tá
1: com as
0: bom.
1: duas assim.
0: Os apelidos do Edson, eu tenho
2: Lembrei,
0: medo
2: o
0: de
2: Giodai.
0: perguntar.
1: Tinha só um olho, ele tinha um olho na boca, né? Ele fazia um raio. E daí, eu acho que era do. Não sei se era do Giban.
0: Não era do Jiraya?
1: Do Jiraya, esse aí.
0: Jiraya.
1: Daí ele ressuscitava o do mal que o Jiraiya matava e vinha um robô, um monstro enorme daquele lá.
2: Isso
1: Era
2: mesmo.
1: isso, né? E
2: Bah.
1: era um raio
0: Só os
1: dentro da.
0: 40 a mais prestando atenção no rádio agora. Vou trazer as
1: Um
0: ofertas. Vou
1: abraço
0: trazer
1: pro
0: as
1: Giodai.
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0: 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Participando com a gente aqui, oi, boa tarde.
3: Oi, meu nome
0: Deixa eu parar a música aqui, peraí. A música do coisa. Agora
3: Oi,
0: veio.
3: meu nome é
0: Oi, Joaquim. Ó, temos um
3: Joaquim.
0: Joaquim
3: E
0: aí também
3: domingo
0: ouvindo.
3: vai ter o jogo do Brasil. E minha mãe decolou a casa
1: Brasil.
3: toda,
0: Tá decolada a
3: nossa
0: casa
3: casa
0: toda.
3: toda do Brasil. E daí eu
1: Aí.
3: vou, e daí o Brasil vai marcar um monte de gol. E vai ser dois gols do Neymar e dois gols do Vini Júnior.
0: Eba! Tomara que você esteja 100%
2: Isso
0: certo.
2: aí.
0: Gols do Neymar e do Vini Júnior. Oi, boa tarde.
4: Oi, boa tarde. Tudo
2: Tarde.
4: bem? Eu vou assistir o jogo com a minha família domingo. Eu quero participar do sorteio dos brindes maravilhosos de vocês, tá bom? Eu sou Ana Maria, ótima tarde.
0: Ana Maria!
4: Todos vocês. Ótimo final de tarde, né?
0: Valeu, obrigada. A Jo Mânica também mandou mensagem de texto aqui dizendo que quero concorrer ao kit da Sulita para garantir a comemoração com o churrasco do domingo após o Jogo do Brasil. Também

0: quer participar do sorteio do 105 da Rede Zarpelon. Um produto que está na promoção tem R$5 o doce de leite. Muito obrigada. Doce desejo a todos uma ótima noite e um bom descanso. Valeu, Jô. Obrigada pela participação. Antes do Edson falar aqui, vou com mais um áudio.
1: Boa tarde, povo do Acesso Livre. Lilian Zago por aqui.
0: Oi, Lilian.
1: Então, bora lá, né, que quintou. E vamos ver promoção hoje, né? 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
0: Vai ganhar,
1: sim. Valeu, povo. Beijo.
0: Bem que ganha.
1: Bom final de tarde.
2: É, leite condicionado.
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0: Boa, a gente vai pro break rapidão, volta para falar de esporte junto com você.
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13: Chega aí que tá valendo muitos prêmios hoje, o acesso livre até às 18h30. Então, ó, temos 24 minutos de programa rolando ainda pra você participar e mandar a sua mensagem contando onde

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0: Fabiano Trindade, confrontos da fase 16avos da Copa do Mundo rolando. Espanha venceu aí qual que era?
1: Áustria.
0: Não sei se era Áustria, era Áustria, né? Era Áustria, 3-0.
1: Eu vi um pouco do primeiro tempo ali, mas só dava
0: só
1: Espanha.
0: Dava Espanha.
1: Meu Deus do céu.
0: Venceu por 3-0. Nossa galera que nos ouve em Tresitilhas aí, né? Os austríacos de Tresitilhas. Fica aqui as nossas condolências. Estão fora da Copa do Mundo 2026, perdendo então por 3-0 para a Áustria. O próximo jogo que acontece hoje é Portugal e Croácia, às 20 horas. Portugal e Croácia. Quem que passa, Fabiano? Aqui eu acho que vai dar um jogo bem disputado, viu?
1: Nossa, ali...
0: Aqui eu acho que vai ser bonito de assistir.
1: Vai ser, né? É, vamos de Cristiano, né?
0: Acredito que Portugal passe. Vamos acreditar.
1: E amanhã daí é o Cabo Verde, né? Vai ganhar da Argentina.
0: Tomara.
1: 1-0.
0: Faltam poucos aí classificados para as oitavas de final. Amanhã teremos mais 3 jogos. Entre eles a Suíça e a Argélia. Que será
1: Austrália.
0: À meia-noite... Não, é a Argélia mesmo.
1: Argélia? Ah, então tá.
0: Eu acho que é, deixa eu
1: não,
0: abrir aqui. Você não me confunda,
1: Fabiano. Austrália e Egito.
0: E a Argélia. É Austrália e Egito. Ele não sabe ver as bandeirinhas.
1: Não, mas é aqui,
0: você faltou na aula de geografia, né? Não sabe ver as bandeirinhas. Eu vi um vídeo de um piazinho que ele acertava todas as bandeiras de todos os países.
1: Não mesmo.
0: Austrália e Egito amanhã às 15 horas. Esse jogo da Suíça e da Argélia vai ser à meia-noite. Então, praticamente hoje. E amanhã, às 19 horas, o mais esperado e aguardado por muita gente, Argentina versus Cabo Verde. Trazemos aí o Messi, que é simplesmente o Messi, não precisa falar mais nada do cara. E Cabo Verde é o vozinha que se destacou aí com grandes defesas durante a fase de grupos. Vamos ver o que vai dar. E ainda tem Colômbia e Gana, também às 22h30 amanhã, tá? Então temos alguns jogos ainda pro pessoal que vai passar para as oitavas de final. Brasil no domingo.
1: No domingo, né?
0: E aí, quem vem pro lugar de Lucas Paquetá, que está lesionado? Tu sabe, Fabiano? Já conversou com o Ancelotti?
1: Sim, é... Acho que vamos, né? Eu ia com o Endrick.
0: É, né?
1: Mas agora, como não mando nada...
0: Pois é.
1: Vamos esperar pelo Ancelotti.
0: E aí, a seleção começou, então, nessa quinta-feira, em Morristown, nos Estados Unidos, a preparação para o confronto contra a Noruega, que vai ser válido aí pelas oitavas de final da Copa do Mundo. Depois de um dia de folga, que foi concedido aí pela comissão técnica depois da classificação sobre o Japão, o Ancelotti comandou a primeira atividade voltada exclusivamente para o duelo do próximo jogo em Nova Jersey, New Jersey, já com uma definição e uma dúvida importante para a equipe também, né? que é a falta aí do Lucas Paquetá. A principal definição está no meio-campo. Lucas Paquetá, lesionado durante a vitória por 2-1 sobre o Japão, está vetado para as oitavas de final e sequer participou das atividades no gramado. Com isso, o Ancelotti passa a estudar com o que ocupará a vaga deixada pelo camisa 8 em um dos jogos.

0: mais importantes aí da campanha do Brasil até aqui. Entre as alternativas mais cotadas está Danilo Santos, do Botafogo, opção que mantém a estrutura do setor e preserva o desenho utilizado pela equipe ao longo da competição. E outra possibilidade também é de ele colocar o Martinelli, o autor do último gol.
1: É que o Endrick joga mais na frente, né?
0: Ele oferece características mais ofensivas, o Martinelli também, né? E pode transformar a dinâmica do ataque, aumentando a mobilidade e a velocidade pelos lados do campo, que foi o que aconteceu no segundo tempo contra o Japão, porque o Martinelli entrou no lugar do Paquetá, né?
1: Não lembro se entrou do Paquetá, mas quando ele entrou ali já deu uma ajudada.
0: Mudou um pouco, né?
1: O Brasil foi muito bem.
0: A tendência é que os próximos treinamentos aí sejam utilizados para teste e ajustes táticos aí do técnico Carlo Ancelotti. Vamos, Edson, você tem informação? Information?
1: Só
0: ligar o microfone. Só ligar o microfone
1: dele pra falar.
2: Só para mim confirmar tudo.
3: Ok.
0: É
3: sim.
0: Isso?
1: Então
0: beleza,
1: tá bom.
0: Passou pela auditoria.
1: E as imagens do garoto Davi, de 12 anos, chegaram à seleção. Segunda-feira, ele se emocionou durante o jogo contra o Japão e o vídeo, filmado na Praça de Joaquim Gomes, interior de Alagoas, rodou o mundo nesta semana. O choro genuíno. No momento do gol da virada, tocou quem viu as cenas. Uhum. Bem longe dali, nos Estados Unidos, o atacante Ryan da seleção assistiu, se sensibilizou e mandou nesta quinta-feira um vídeo para o Davi. Fanático por futebol, o Davi voltou a se emocionar por ter sido notado por um titular da seleção e mobilizou mais uma vez aí a cidade. Familiares e amigos se reuniram em Joaquim Gomes para assistir ao vídeo de Ryan, que virou titular da equipe depois da lesão de Rafinha. Então tu vê, né? Um vídeo ali que talvez quem filmou não era a intenção, né, de viralizar, né? E o menino ali que se emocionou também virou tudo isso, né? Recebeu uma imagem, um vídeo do Ryan ali. Aí é de emocionar, né?
0: Verdade. E tá legal de ver na internet a galera fazendo ideias pra o que, que nós vamos fazer na comemoração, né? Se a gente ganhar aí no domingo, pra acabar com a remada dos caras lá da Noruega, né? Porque eles estão lá fazendo o Ru deles, com o tambor lá e batendo. Tem uma galera dizendo pra levar o Olodum pra mostrar como é que bate o tambor de verdade. Tem uma galera falando pra gritar Creu no lugar de puxar a remada. A criatividade do brasileiro, ela é sem limites.
2: É uma boa opção.
0: É uma boa opção, né? Eu também acho. Ó, pra quem não tá. Pra quem tá acompanhando a gente aí também, e não deu ok, assim como o Edson deu ok, é o Diogo, que ele diz assim, ó: se colocar o Endrick, quem é que marca de ô Madonna? Ninguém marca, né? Porque ninguém marca os jogadores, no caos, né?
1: Sim, é que agora tem a questão que tem que marcar, né?
0: É importante. Daí, tem que se fechar ali um pouquinho. O Odilon não apareceu hoje trazendo aqui a...
2: Ele sempre comenta.
0: O comentário dele aqui do dia. Que pena. Ficou faltando aí, né, o comentário do Odilon. Mas deixa eu aproveitar também para falar aqui sobre esse assunto que... É esporte, mas é um esporte diferente, talvez, jogar videogame, né?
2: É esporte.
0: A Sony vai deixar de produzir discos físicos, os famosos CDs aí, para os novos videogames dos seus consoles PlayStation, a partir de janeiro de 2028, quando os títulos passarão a ser distribuídos apenas no formato digital. Anunciou aí o grupo japonês. A companhia afirmou que a mudança não vai afetar os jogos que já tenham sido lançados ou que venham a ser lançados antes de janeiro de 2028 em formato físico. Uhum. Esse anúncio ocorre poucos meses antes do lançamento exclusivo digital do GTA, né? O GTA 6, que pode se tornar o produto cultural mais vendido da história. Nas redes sociais, alguns usuários criticaram que a ausência do disco físico eliminará o mercado da segunda mão para esse título. Porque não é barato também esses jogos aqui, né? Eu não sei quanto é que custa, mas eu acho que é mais de R$200. É mais de R$300.
1: Como não faz parte ainda.
0: Não,
1: né,
0: faz parte
1: do meu
0: mundo também, eu não faço ideia. Mas já...
2: Mas como a maioria desses aparelhos de jogos, eles são conectados à internet...
0: Hoje em dia já demorou, não tem mais.
2: Já demorou.
0: Uhum.
2: Já demorou.
0: É tudo, né? Como eu falei, a gente não é mais dono de nada, tá tudo na nuvem. Você é dono da sua assinatura da Netflix, mas os filmes estão lá. É diferente de você ter aqueles... os VHS. DVDs físicos que você tinha em casa, ou então, até mesmo foto, né? Hoje em dia a gente tira a foto toda no digital, não é todo mundo que tem o hábito de revelar, de imprimir as fotos. Aí tá tudo ali na nuvem, você

0: chega a dar um B, opa, perdeu tudo.
1: Foi. Né? Esqueceu a senha.
0: Foto, vídeo drive. E tudo mais. Aquele bom e velho albinho que você puxava quando chegava a visita em casa pra mostrar as fotos.
1: Foto de senha atrás.
0: Não tem mais, né? Não tem mais. Tá aí, então. Pois o videogame também mudando. Mas esse lance dos gamers, cara, é surreal o valor que é investido nisso. Eu esses dias estava acompanhando a final do CS, né? Do Counter-Strike, acho que é. E gira uma grana absurda em torno disso. E eles compram os armamentos, as coisas, dinheiro físico, é dinheiro real, entendeu?
2: É mesmo?
0: Tipo, tem que comprar uma arminha aqui, ela tá custando, sei lá, R$2.000. É uma barata, né?
2: Sim.
0: Uma das mais baratas. Aí você tem aquela arminha, aí de repente você quer vender pra um outro jogador, você consegue vender, cara. É louco, é um mercado maluco. Tá aí, então, a informação também. Pra você ligado junto com a gente. Estamos falando direto de Sulita, porque tá valendo o kit Sulita.
2: Super kit.
0: Pra você participar aí. 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
3: 6:21.
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3: Já de volta com Acesso Livre aqui na melhor programação do seu rádio. Eu, Cris Menegazzo, ele, Fabiano Trindade. Buenas, e o Edson Joe. Também está por aqui junto com a gente. 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

0: Lá na festa de Arroio 30, tá?
1: Expo 30.
0: Esse final de semana. Dá uma passadinha
1: legal
0: por lá pra conferir de pertinho aí essas novidades. Dá até pra dar uma voltinha.
1: Ah,
0: eu dei uma
1: é
0: voltinha
1: legal
0: no RB Verde lá.
1: Eu
0: lembra?
1: Também no triciclo.
2: Fez um test drive.
0: Muito bacana.
1: Bem legal.
0: Vamos aqui, ó, Fabiano, relembrar o pessoal dessa campanha que tá acontecendo, né? Da SOS Venezuela, pode ser?
1: Sim. Acho que aqui eu fale.
0: É que você disse que ia falar, né?
1: Sim.
0: Então, daí eu tô dando a deixa pra você.
1: Ah, não, mas é importante esse
0: que daí
1: assunto
0: não,
1: aqui.
0: Não consigo... Quente... Como é que eu chutar o escanteio e cabecear, né?
1: É, cabecear, né?
0: É.
1: Então, é o seguinte, ó. O forte terremoto que atingiu a Venezuela deixou um rastro de destruição, milhares de pessoas desabrigadas e um elevado número de vítimas. E diante desse cenário, a comunidade venezuelana residente em Videira procurou aí a prefeitura em busca de apoio para ajudar as famílias afetadas, né? Porque eles estão aqui, mas os familiares ficaram todos lá. E agora a prefeitura de Videira, em parceria aí com a Rádio Videira, a Rádio Vitória e a Rádio V, também CDL e a CIAV, lançaram hoje a campanha SOS Venezuela. A prioridade da campanha é arrecadar insumos destinados principalmente às crianças que foram resgatadas e também enviar aí medicamentos conforme a lista de necessidades divulgada aí pelas equipes que atuam no atendimento às vítimas. Podem ser doados fórmulas infantis, né, o leite em pó para os bebês, mamadeiras, fraldas, lenços umedecidos, pomadas para assaduras, jogos e brinquedos infantis. Também estão sendo arrecadados álcool gel, soro fisiológico, paracetamol, ibuprofeno, dipirona e reidratante oral também. Os medicamentos devem estar lacrados na embalagem original dentro do prazo de validade e sem uso prévio. As doações podem ser entregues até o dia 15 de julho nas farmácias São João, Farmagnus, Líder Farma, SESI Farmácias, Rede Zarpelon, aí o supermercado, né, Rede Zarpelon, Supermercado Itália, Zornita e Supermercado Visa, que também fazem parte da campanha. Todo o material arrecadado será encaminhado para Curitiba. De lá, a ONG Irmandade Sem Fronteira, que mantém contato com os organizadores da campanha, fará o transporte dos donativos até a Venezuela, garantindo que a ajuda chegue às famílias atingidas. Então, campanha SOS Venezuela, que foi lançada hoje aqui em Videira. E a gente fica aí...
0: Muito bem.
1: Bem feliz, porque as pessoas daqui ajudam muito.
0: É verdade,
1: então,
0: né?
1: Então, isso é importante, né? Que as pessoas sempre ajudam. Então, fica aí o nosso apelo também para quem puder ajudar.
0: Boa.
1: Porque foi destinado para as crianças, né? Principalmente
0: sim,
1: nesse momento.
0: Vamos trazer a participação da nossa audiência aqui. Tem muita mensagem chegando.
3: Bom dia, meu nome é Juana e eu gostaria de...
0: Opa, Ana, boa tarde.
3: Boa tarde, tudo bem?
0: O povo manda mensagem de manhã, da tarde.
3: Meu nome é Luana.
0: Oi, Luana.
3: E estou aqui de novo.
0: Que bom.
3: E gostaria
0: Aleluia,
3: de participar
0: viu?
3: Do sorteio.
0: É o 20 24 horas. Valeu, Luana. Beijo.
4: Hello, meu nome é Isadora Corrente. Eu gostaria de
0: participar Isadora.
4: Do sorteio do Vale Compras de R$105 da Rede Zarpelon. Obrigada.
0: Valeu, boa sorte.
5: Boa noite, eu sou a Silmara. Quero participar do sorteio do churrasco e também da quinta-feira de 5 pila da promoção da Rede Zarpelon.
0: Boa!
5: Obrigado.
0: Valeu, Silmara. Um abraço pra você. Deixa eu mandar uma boa noite aqui também pra Juscelia, que mandou mensagem de texto pra gente, chegando em casa agora, depois de enfrentar um trânsito danado. Tá participando aí dos sorteios também. Valeu, Juscelia. Um beijo pra você e obrigado pela sintonia. Daqui a pouquinho a gente vai descobrir aí se você se deu bem. Mais algumas participações pra fechar?
6: Tudo bem? Boa tarde.
0: Oi, Fran.
6: Franciele Machado. Gostaria de concorrer ao kit churrasco no oferecimento da Sulita.
0: Valeu, beijo, boa sorte.
7: Boa tarde, Rádio B, tudo bem? Aqui é Edivan Oliveira Alves de Omerê. Quero participar dos dois sorteios aí.
0: E a Rádio B?
7: Do kit churrasco
0: bombando
7: do...
0: no...
7: Churrasco da Sulita.
0: Uhum.
7: E participar do sorteio do R$105 ali da Rede Zarpelon.
0: Boa, garoto, mandou bem.
8: Boa tarde, Rádio V, tudo bem?
0: Oi.
8: Gostaria de concorrer o kit da Sulita.
0: Coloca o cinto.
8: Pro churrasco ainda no domingo. Domingueira. Um abração pra vocês.
0: Boa, Márcia. Beijo pra você. Obrigada pela audiência também. Oiê.
9: Boa tarde, pessoal do Acesso Livre. Aqui quem fala é Ismael Machado. Gostaria de estar concorrendo
0: Ismael
9: ao kit churrasco da Sulita. Um ótimo dia a todos. Tchau, obrigado.
0: Últimas participações. Valeu. Por aqui.
10: Boa tarde, Cris.
0: Oi.
10: Boa tarde, Trindade.
0: Boa tarde.
10: Tudo bem com vocês? E boa tarde às companhias aí. Eu tô aqui no ar, aqui
0: todo escutando mundo que
10: vocês
0: tá aqui, né?
10: Ao vivo.
0: Um beijo.
10: E eu quero participar aí do sorteio do kit Sulita. Põe o meu nominho aí.
0: É a Clá Fortes.

0: Olha aí, eu falei,
1: um
0: junto.
1: Abraço pra vocês.
0: Vem daí, hein, Clara?
1: Tudo de bom.
0: Tudo de bom, valeu. O que mais que ela diz aqui?
1: Vai dar Brasil, né?
0: Brasilzão. Tem que dar, né?
1: Vamos aí ter fé.
0: Deus o livre,
1: né?
0: Se não der.
1: Até o final. Vamos torcer que vem esse Hexa.
0: Pra nós ficar faceiro,
1: a cada
0: né?
1: Jogo
0: ficar bem louco aí, comemorar
1: mais,
0: subir
1: dos jogos
0: carros.
1: Que estão rolando, mas vamos na fé, vamos na fé.
0: Tire, grito e bolo frito. Valeu, beijo, obrigada pela audiência e pela participação aí. Agora sim, colocando o nosso sorteio para girar, Fabiano Trindade, tivemos, olha, um recorde de participações aqui. 115 participações, bastante gente, né?
2: Bastante.
0: Mandou mensagem aí. Nós temos duas missões.
2: Duas.
0: Uma é sortear o kit da Sulita, Edson, e outro é sortear o Vale da Rede Zarpelon. Vamos aqui, ó. Vamos com o Edson no Kit Sulita.
2: Uhum.
0: E você vai na Rede Zarpelon. Pediu pra parar?
2: Parou.
0: Vamos lá. Number
2: 33.
0: Ó. Number 33 do Kit Sulita vai para...
3: Sorteio do Kit Churrasco. Da Sulita.
0: Falou. Falou, tá falado. Já tá valendo.
3: Eu vou assistir o jogo com meus pais.
0: Vai levar a Sulita pro Rio Grande do Sul, então.
3: Se conseguir fazer um
0: churrasquinho
3: melhor.
0: Aê! Se deu bem. Foi o Patrick.
3: É o Patrick.
0: Valeu, Patrick. Patrick.
2: Patrick!
0: E agora vamos aqui, Fabiano, com a trilha novamente pra gente sortear o R$100, R$105 da Rede Zarpelon.
2: Tá, vá, vá. Atenção.
0: 33 já foi. Tá. São 115.
2: Parou.
0: Vamos lá.
2: Olha!
0: Quem?
2: 105.
0: Ó, deu nos últimos aqui, ó. E os últimos serão os primeiros, né? Entre os últimos, quem participou foi a nossa ouvinte, a Sheila. Oi, Sheila!
4: Boa tarde, pessoal do Acesso Livre.
0: Oi!
4: Aqui quem tá falando é a Sheila, de Omerê.
2: Oi!
0: Sobrancheira.
4: Gostaria de participar dos dois sorteios do Vale Compras da Rede Zarpelon, no valor de R$105.
0: Faturou!
4: Uma das promoções que temos é o leite condensado.
0: E ela acertou a promoção também, leite condensado. Valeu, aí. Sheila, obrigada pela participação. Tamo junto a todo mundo que participou, mandou mensagem, interagiu junto com a gente. Muitíssimo obrigado. Nos encontramos amanhã, logo cedo aqui, às 8 da manhã, no Plugado. Fabiano, volta às 17.
2: Só aí, um abraço e
0: no
2: boa
0: sextou.
2: Noite.
0: Valeu, Edson.
5: Valeu,
0: até mais. Manda um abraço pro Lino.
5: Eu mando um abraço pra ele.
0: Tá? Você é chegado dele lá, né?
5: É, de vez em quando eu passo lá pelo sítio dele.
0: Boa, boa. Então manda um abraço pra ele. Diz que o Lauro também mandou lembrança.
5: Lauro. É, eles
0: mandou
5: têm...
0: Mandou lembrança, é muito velho, né?
5: É, mas eles têm...
0: Mande lembrança lá.
5: Eles têm uns negócios em haver, os dois, né?
0: Eu acho que tem, acho que tem. Mas nós estamos indo nessa, viu? Uma ótima noite pra você. Tchau!
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9: Foram identificadas as 5 vítimas do grave acidente na BR-470 em Campos Novos. Morreram a empresária Michele André Domingues, de 39 anos, e 4 funcionários da JM Montagens e Manutenções que seguiam para o trabalho. O carro em que estavam colidiu de frente com uma carreta e ficou completamente destruído. O motorista da carreta não se feriu. As causas do acidente seguem sendo investigadas pela Polícia Rodoviária Federal. 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
9: Muito bem, vamos lá. Começando por aqui a nossa edição do Retrô. Hoje, quinta-feira, 2 de julho de 2026. E começa agora aquele programa pra você matar a saudade e recordar aqui em 102.9. Vamos juntos? Vamos relembrar a partir de agora o som que marcou aí a década de 70, 80, 90. Os clássicos do passado você ouve com a gente a partir de agora aqui na Rádio V. Eu sou o Daniel Santos e vou junto contigo até às 7h30 no oferecimento de Panificadora Novidades e WL Veículos. Começamos com Nenhum de Nós, Camila. Camila é a primeira de hoje aqui na V.
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0: Rádio V, essa é a versão ao vivo do Engenheiros do Havaí. Era um garoto que, como eu, amava os Beatles e os Rolling Stones. Tocando por aqui, fechando o primeiro bloco do Retrô. Teve Nenhum de Nós com Camila. Camila também tocando pra você aqui em 102.9. Bom demais essa programação aí, hein? E atenção, videira. A campanha SOS Venezuela está arrecadando donativos para as famílias atingidas pelo terremoto que devastou diversas regiões do país. Você pode doar fórmulas infantis, né? O leite em pó, mamadeiras, fraldas, lenços umedecidos, pomadas para assaduras, brinquedos e também medicamentos como paracetamol, ibuprofeno, dipirona, soro fisiológico, álcool em gel e reidratante oral. Os medicamentos devem estar lacrados e dentro do prazo de validade. As doações podem ser entregues até o dia 15 de julho nas farmácias São João, Farmagnos, Líder Farma, SESI Farmácias, Redes Arpelon, Supermercado Itália, Itália Atacadista, Grupos Ornita, Supermercado Visa, Visa Atacadista. Faça sua parte, sua doação pode levar esperança a quem mais precisa. Uma campanha da Prefeitura de Videira, CDL, ACIAV, Rádio Videira Vitória e Rádio V, SOS Venezuela. Essa campanha aí bem solidária, né, que nós estamos também todos juntos, né, também para ajudar aí o próximo, né? O pessoal aí tem bastante venezuelano também aqui na nossa cidade, né? E a gente vai ajudando aí também alguns familiares, né? E algumas pessoas que moram aí na cidade. Faça sua parte, doe também, se possível aí, nos pontos de coleta, tá? Vou repetir aqui, as doações podem ser entregues aí na Farmácia São João, Farmagnos Jeremias, Líder Farma, SESI Farmácias, Redes Arpelon, Supermercado Itália e Itália Atacadista, Grupos Ornita, Supermercado Visa e Visa Atacadista. Nós vamos pro nosso intervalo, já já tem mais músicas aqui na V, o Retrô continua até as 7h30.
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0: Agora são 6h50, o tempo é bom em Videira, a temperatura vai marcando 18 graus.
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Rádio Veio, som do Raul Seixas tocando por aqui. Guita, antes rolou o Roupa Nova com Whisky a Gogô, dois clássicos da música nacional, né? Fala sério. E a gente segue por aqui com o melhor da música do passado. Depois do intervalo tem uma sequência com Lenny Kravitz e O Rapa pra você curtir aqui na V. Rádio V74.

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0: Rádio V, o som do Rapa, Me Deixa, tocando por aqui na programação da V. Antes, Lenny Kravitz com I Be Waiting também tocou por aqui. E se liga só, depois do break tem as últimas aqui na nossa programação. 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Vamos pro break, já rapidão por aqui, já tem as últimas, não saia daí. 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
0: Bem, de volta por aqui, vamos com as últimas agora. Nessa edição de quinta-feira do Retrô, tem uma sequência internacional. Eu vou chegando por aqui com as últimas, o som do Francesco Napoli, Bala Bala. Na sequência você ouve Mother Talking com Cherry Cherry Lady, lá de 1985, para você recordar aqui na Rádio V. Seguinte, eu tô indo nessa, fiquem com as últimas, aumenta o som aí, bora curtir muita música ainda com o Válvula Rock, depois do break com o Léo Bettoni, e aproveitem as duas últimas também do Retrô, que volta amanhã às 18h30 aqui na Rádio V. Grande abraço, ótima noite, tchau, tchau.
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2: Estudantes do sétimo ano da Escola SESI de Videira apresentaram projetos de inovação no Centro de Inovação de Videira dentro da proposta STEAM Startups. As equipes desenvolveram soluções para desafios nas áreas de sustentabilidade, saúde, segurança pública e educação financeira, utilizando tecnologia, robótica, sites e aplicativos. A iniciativa aproximou os alunos do ecossistema de inovação da região e incentivou competências como criatividade, pensamento crítico, colaboração e empreendedorismo. 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
2: Rock. Fala galera, tudo certo com vocês? Está começando Válvula Rock para invadir a sua noite até as 9 com o melhor do rock das últimas décadas. Comigo, Léo Bettoni, e hoje vamos abrir com The Killers e When We Were Young. Então você já sabe, aumente o volume porque o Válvula

0: Rádio V, fechando a primeira sequência de hoje com The Hives e Tick Tick Boom. Você também curtiu Foo Fighters com Wheels. A gente vai pro break, mas o Válvula Rock volta já. 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

0: The Offspring, agora com a Want You Bad. Você também curtiu Rodox e na primeira The Strokes com You Won't Live Once. Mas fica de olho, viu? Porque já já tem um som dos Rolling Stones junto com a Sheryl Crow.
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0: Eu sei que era esse som que estava esperando pra fechar mais um bloco. Franz Ferdinand com Take Me Out, clássico lá de 2004. E você também curtiu Titãs com O Portão. E muito obrigado pelo Válvula fazer parte da sua noite. Aqui é o Léo Bettoni e a gente vai seguindo com o melhor do rock até as 9.
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0: ao inicial e na primeira o AC/DC com Thunderstruck.
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0: Esse é o Válvula Rock até as 9, fechando mais um bloco agora com The Raconteurs e Steady As She Goes. E agora vamos falar de um assunto sério. Pra quem não estava acompanhando tanto as notícias durante essas últimas semanas, na Venezuela aconteceu uma das maiores tragédias do século, onde infelizmente milhares de pessoas perderam familiares e as casas onde moravam. Então nós da RBV Rádios, junto com outras entidades, estamos fazendo uma campanha de arrecadação de donativos para as famílias atingidas pelos terremotos. E o que você pode doar é o seguinte: desde fórmulas infantis, que são os leite em pós para bebês, mamadeiras, fraldas, lenços umedecidos, pomadas para assaduras, jogos e brinquedos infantis, nessa parte focada mais para as crianças. Mas também estamos aceitando doações de álcool em gel, soro fisiológico com 0,9%, paracetamol, ibuprofeno, dipirona e reidratante oral. E os medicamentos devem estar lacrados na embalagem original, dentro do prazo de validade e sem uso prévio. E as doações podem ser entregues até o dia 15 de julho. E os pontos de coleta são as farmácias São João, Farmagnos, Líder Farma e Sesi Farmácias. E também os supermercados da rede Zarpelon, do Itália e também do Itália Atacadista, as unidades do Grupo Zornita e o supermercado Visa e o Visa Atacadista. E todo esse material que você doar, independente da quantidade, será muito importante para todas essas famílias. Então coloque a mão na consciência e pense em doar para ajudar as famílias da Venezuela.
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4: A Secretaria de Saúde de Videira capacitou profissionais das 13 unidades de saúde do município para aplicar o protocolo municipal de atendimento às mulheres em situação de violência. A iniciativa busca qualificar o acolhimento, a identificação e o encaminhamento dos casos, garantindo um atendimento mais humanizado e eficiente. Segundo a Secretaria, a integração entre os serviços fortalece a rede de proteção, evita a revitimização das mulheres e representa um importante avanço na organização da saúde pública do município. Para mais informações, acesse portalrbv.com.br.
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2: É isso aí, chegamos na última sequência do Válvula Rock. Eu vou ficando por aqui e volto amanhã às 8 horas da manhã junto com a Cris no Plugado. Fique agora com as últimas. Valeu, galera!

0: estados do Brasil. As notícias do governo federal que movimentaram o país no dia de hoje.
1: Olá, boa noite.
2: Boa noite para você que nos acompanha em todo o país.
1: Quinta-feira, 2 de julho de 2026.
2: Vamos ao destaque do dia: investimento em infraestrutura.
1: Ferrovia Transnordestina vai receber mais R$ 600 milhões para acelerar as obras.
2: Hoje, no Ceará, foram entregues mais 101 quilômetros de trilhos e novos vagões para o transporte de grãos e fertilizantes.
1: Presidente Lula destaca a importância da ferrovia que vai ligar o Piauí ao porto de Pecém, atravessando 53 municípios nordestinos.
3: Essa é uma estrada de ferro vital para a perspectiva de desenvolvimento dessa região.
2: E ainda, integração do São Francisco.
1: Inaugurado o túnel Major Salles, que vai levar água da Paraíba ao Rio Grande do Norte. Pablo Mundim.
4: Com 6,5 km de extensão, a estrutura recebeu investimentos de mais de R$ 85 milhões e terá capacidade para transportar até 20 metros cúbicos de água por segundo.
2: E hoje nós vamos falar sobre a relação entre o Bolsa Família e a saúde dos beneficiários.
1: Pesquisa aponta que menos bebês nascem abaixo do peso e também menor risco de morte por causas relacionadas à gravidez e ao parto. Luana Karen.
5: O risco de morte por doenças cardiovasculares diminuiu 4% entre beneficiários do Bolsa Família. As hospitalizações por abuso de álcool e outras drogas caem 17%.
2: Na apresentação da Voz do Brasil, Mariana Jungmann e Luciano Seixas.
1: E acompanhe a gente ao vivo. Acesse radiogov.ebc.com.br ou o canal Gov na sua TV aberta.
2: Entregas na saúde e na educação.
1: Em Juazeiro do Norte, no Ceará, ônibus escolares e unidades odontológicas móveis estão sendo destinadas a municípios do estado.
2: O repórter Nazi Brum tem os detalhes ao vivo aqui no estúdio da Voz do Brasil. Boa noite, Nazi.
6: Olá, boa noite, Luciano, Mariana, ouvintes da Voz do Brasil. Olha, são 40 novos ônibus escolares que vão para o transporte escolar em 40 municípios do estado. Um investimento de R$ 18 milhões por meio do novo Programa de Aceleração do Crescimento Novo PAC. Os veículos contam com equipamentos de segurança e todos possuem ar-condicionado, o que dá mais conforto para as crianças. No total, o governo do Brasil prevê a entrega de 1.500 ônibus escolares em todo o país no Programa de Renovação de Frota. Já na área da saúde, o Ceará está recebendo 29 unidades odontológicas móveis que vão fornecer atendimento em áreas remotas ou de difícil acesso. Essas unidades realizam procedimentos clínicos, ações de prevenção e promoção da saúde bucal, ampliando o acesso à população aos serviços do Sistema Único de Saúde. E o presidente Lula participa daqui a pouco dessas entregas lá em Juazeiro do Norte. Mariana e Luciano.
1: Obrigada, Nazi Brum, pelas informações ao vivo aqui na Voz do Brasil.